0: É 1:15.
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0: São 2:30.
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1: 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São 3 horas da manhã.

que vai ser a seguir é uma música que vocês gostam muito. Eu sei que vocês vão todos cantar esta música. É uma música que começa com uma flauta assim.

0: 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São 4 horas da manhã.
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0: São 5 horas.
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0: São 5 horas e 15 minutos.
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0: São 5 horas e 30 minutos.
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0: São 6 horas e 32 minutos.
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0: São 7 horas.
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2: Em Esposende, o município promove no dia 16, entre as 10 da manhã e as 6 da tarde, mais uma edição da Festa dos Santos Populares, iniciativa que está integrada no programa Ativo Mais, programa colaborativo, com a promoção da longevidade ativa e saudável e dirigida à população com mais de 65 anos de concelho. A ação vai decorrer na Quinta da Malafaia e vai reunir centenas de participantes de todas as freguesias do concelho, contando ainda com o envolvimento das juntas e uniões de freguesia e das instituições particulares de solidariedade social, com resposta na área do envelhecimento e da deficiência. Entre sexta e domingo, o Cora recebe a Festa dos Produtos Locais, ou Cora, com artesanato, gastronomia, animação de tasquinhas e o Festival de Folclore. Assim é a Festa dos Produtos Locais, que volta a marcar presença no calendário corense, trazendo à Tenda Gigantes, que está instalada no Largo Índice Ribeiro, ao longo destes três dias, muita animação com as tasquinhas, que representam as associações de concelho, não faltando a animação musical, e com o grupo 6 está às 9, os Cantares ao Desafio, Cândido Miranda, Bruno Denine, espetáculos de cor e também a emoção de movimento pela Emotion Dance e também o genuíno folclore, bem como a excelência dos produtos locais reunidos numa única marca, Corame, que identifica assim paredes de cora. Assim, este fim de semana, sexta, sábado e domingo, o Largo Índice Ribeiro recebe a Festa dos Produtos Locais em paredes de cora. Em Esposende, a autarquia vai disponibilizar a bandeira nacional para funerais de ex-combatentes. Segundo a autarquia, refere que é para garantir maior dignidade e reconhecimento público àqueles que serviram o país. A autarquia refere que este é um direito previsto no Estatuto do Antigo Combatente e que as autarquias passa também por disponibilizar, portanto, este material. A iniciativa surge na sequência de um pedido apresentado pela Associação dos Antigos Combatentes do Conselho junto da Câmara Municipal. Esta solicitação, o Presidente da Câmara, Carlos Sá, determinou uma resposta imediata, considerando essencial valorizar e homenagear os antigos combatentes pelo serviço prestado. Em Vila Nova de Cerveira, a Câmara Municipal tem 40 jovens que vão poder ganhar a experiência profissional e 300 euros no verão. Assim, a Câmara Municipal está a disponibilizar desde o primeiro dia deste mês 40 vagas para jovens de entre 16 e 25 anos para ganharem 75 horas de experiência profissional em troca de uma bolsa de 300 euros. A autarquia explica que o programa Jovem Ativo se dedica a proporcionar a experiência em contexto laboral a jovens do concelho durante as férias escolares de verão. Até 14 deste mês decorre o período de candidaturas a 40 vagas do programa, que vão ser distribuídas por diferentes áreas dos serviços municipais, nomeadamente a cultura, saúde, educação, arte contemporânea, juventude e desporto. Em Viana do Castelo vai haver música ao vivo aos sábados no Viana Shopping, e que são 8 espetáculos gratuitos protagonizados por artistas de Viana do Castelo e iniciam-se precisamente este sábado com o grupo vienense Jarojupe. Assim, é o primeiro de uma série de 8 espetáculos que vão acontecer na esplanada do Shopping de Viana e que traz os artistas de Viana para estes espetáculos de verão. A Câmara Municipal de Viana do Castelo está a reparar os passadiços de acesso aos areais das praias de Afife danificados com as intempéries do passado mês de fevereiro. Assim, os passadiços que estavam destruídos estão a ser reparados para que as pessoas com alguma segurança possam aceder agora aos areais, até porque Afife tem 3 praias de bandeira azul. A época balnear aqui em Afife inicia-se no próximo dia 15. Viana do Castelo está a reforçar a preparação para a época de incêndios rurais através da intervenção na rede de pontos de água do concelho. As ações coordenadas pelo município e articuladas com a GNR, bombeiros, sapadores, incluem vistorias, limpezas de vegetação e manutenção das infraestruturas de apoio ao combate aos incêndios. A Comissão de Festas de Santo António de Afife apresentou o programa e também o cartaz para as festas que vão acontecer no próximo mês de julho. Para Duarte Jorge Oliveira, Presidente da Junta de Freguesia de Afife, na altura, salientou o trabalho que está a ser efetuado pela Comissão de Festas, que nos últimos anos tem chamado a sua organização das maiores festas da freguesia.
3: Trabalhar em prol, digamos, das festas de Santo António e de Santa Cristina. Da nossa parte, e como já foi também aqui referido, e as palavras, é um legado que se tem vindo, e espero e desejo que se vá, que dê continuidade, porque no fundo são as nossas tradições que nos tornam mais fortes mais resilientes, mais disponíveis para, no fundo, divulgar e trabalhar em prol da nossa freguesia. É nesse sentido que vos manifesto uma palavra também de agradecimento da parte da freguesia por todo o vosso trabalho, todo o vosso empenho, tudo aquilo que vocês têm vindo a acrescentar às festas, querem situações novas, como é este momento aqui hoje, querem tudo que de certeza o irão dar continuidade.
2: Eduardo Jorge Oliveira, presidente da Junta de Freguesia de Afivinal, sendo assim o trabalho feito pela Comissão de Festas. Já para Luís Batista, o presidente da Comissão de Festas, assenta que já está tudo bem encaminhado para a realização das festas e, a partir daqui, é só trabalhar para a Festa de Santo António em julho.
0: Exatamente. Este é o primeiro passo, embora nós já temos praticamente tudo organizado, já temos tudo preparado.
2: Assim, tudo preparado para que, em julho, as festas de Santo António e Santa Cristina voltem a trazer o número significativo de forasteiros e também de afifenses ao Monte de Santo António. A Serra de Santa Luzia já tem vigilância por parte dos militares da Escola de Serviços da Póvoa de Varzim e tal vem a acontecer desde 2011. É um protocolo firmado entre este destacamento da Póvoa de Varzim e também a Câmara Municipal de Viana do Castelo. Assim, para o Coronel Paulo Rainha, realçou que a defesa da floresta é um verdadeiro desígnio nacional, indicando que a Serra de Santa Luzia é muito mais que um espaço natural reconhecido da beleza paisagística, é um símbolo identitário e representa um sentimento de presença. Portanto, é uma vez mais esta ação que vai ser desenrolada até ao mês de setembro pelos militares da Póvoa de Varzim, com vista a prevenir incêndios florestais. Uma ligação fluvial entre Caminha e a Galiza é, para já, uma das prioridades da autarca de Caminha, Liliana Silva, que revelou que o município está a estudar a criação de uma ligação fluvial. No entanto, a ponte, esse é um objetivo que está em cima da mesa para conseguir realizar. A medida surge enquanto avança o projeto da futura ponte internacional sobre o Rio Minho, que pretende ligar Caminha a Laguardia. Segundo a autarca, a nova travessia dependerá do desassoreamento do rio, atualmente em fase de estudo, uma candidatura a financiamento. O objetivo é reforçar a mobilidade transfronteiriça e impulsionar o desenvolvimento económico e turístico da região. 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Vamos agora para as previsões do tempo. Para hoje, conte com céu pouco nublado ou limpo, apresentando-se com períodos de maior nebulosidade a partir do meio da tarde. O vento é fraco, moderado, até 30 km de noroeste. No mar e na costa ocidental, as ondas são de noroeste, com 1,5 a 2 metros de altura e a temperatura de água mar anda entre os 16 e os 18 graus. A baixa mar acontece às 10h30 da manhã com 90 cm de altura e depois regressa às 11 da noite também com 90 cm. Já a praia mar, ou seja, a maré alta, acontece às 5 da tarde. Vamos agora saber que o sol nasce às 6 da manhã mais 2 minutos e depois põe-se às 9 mais 4 minutos da tarde. A lua nasce às 11h30 da noite e depois põe-se às 7 da manhã seguinte. Quanto às temperaturas, hoje 20 graus de máxima e 13 de mínima, ou seja, a mínima sobe 1 grau e a máxima desce 2. Estas são as previsões do tempo para o dia de hoje.

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3: Senhora Anacleto, então com a nova lei laboral precisamos que seja mais flexível.
4: Flexível já eu sou, doutor. Dobro a coluna às 9, vergo a carteira ao fim do mês, olha, ainda faço uma ginástica para pagar a renda.
3: Mas, homem, agora é preciso adaptar-se aos novos tempos.
4: Adaptar-me? Oh, eu já trabalho presencialmente, remotamente e espiritualmente.
3: Espiritualmente?
4: Sim, senhor. Olha, o salário desaparece. E eu acredito que ele existiu.
3: Ai, homem, olha que li aí a greve geral.
4: Ora, ainda bem. Sempre é um dia que paro por direitos, em vez de parar por falta... de autocarro.
5: Bom dia, tirou senha?
6: Bom dia, tirei. A aplicação deu-me o número 742.
5: Muito bem, ora estamos no 12.
6: Mas isto é digital?
5: Pois é, antigamente esperava em pé, agora espera com password.
6: Então e quando é que eu sou atendido?
5: Depende, ora, o sistema está lento.
6: O sistema?
5: Sim. E nós também, para não o deixar sozinho.
6: Ah, eu só queria era tratar de um papel.
5: Então veio ao sítio certo. Aqui o papel é tão importante que até quando acaba, imprimimos um aviso a dizer que não há.
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0: rico vinho.
1: Mas onde é que o senhor julga que está? Calça imediatamente.
0: Já sabia, isto é sempre assim. Então a senhora faz uma pergunta e depois manda-me calar. Assim calado, não posso responder à questão.
1: Afinal, o senhor sabe onde está ou não sabe?
0: Claro que não. Eu não vim parar aqui por mim próprio, propriamente. Trouxeram-me e nem sequer me perguntaram se eu queria vir.
1: Silêncio! Silêncio ou eu mando evacuar.
0: Calma aí, que eu agora não tenho vontade.
1: Silêncio! Isto aqui é um tribunal.
0: Boa. Aqui vi que me esclareceram. E a senhora quem é que é?
1: Sou a juíza e o senhor tem que mostrar respeito, ouviu?
0: Senhora, eu mostro-lhe tudo o que a senhora quiser. E respeito do respeito. Sempre lhe digo que a senhora é mesmo de respeito. Respeito, pode crer.
1: Fico o senhor sabendo que o senhor está aqui acusado de peculato e latrocínio.
0: Como é que é?
1: Peculato e latrocínio.
0: Ah, muito prazer. Por acaso não conhecias os dois? Não conhecia.
1: E o que é que tem a dizer em relação à acusação?
0: Mas qual a acusação?
1: De peculato e latrocínio. Considera-se culpado ou inocente?
0: Inocente, totalmente inocente, minha senhora. Eu nem sei o que é que isso é.
1: Nega então os fatos.
0: Não nego, nem renego, nem desrenego, porque não me lembro de factos nenhuns.
1: Mas pois, imagina o estado.
0: O estado? Mas qual estado?
1: O seu!
0: Ai, não faça caso, porque amanhã já estou de novo em estado novo.
1: Muito bem. E quanto ao peculato e ao latrocínio?
0: Óbvio, senhora. Eu já lhe disse que nem sequer sei o que isso é.
1: Bom, sendo assim, olhe lá. O que é que o senhor faria se eu o mandasse sair em liberdade até à próxima sessão do julgamento?
0: Aproveitava a oportunidade para fazer um assalto.
1: Um assalto? Mas o senhor está acusado de peculato e latrocínio e quer vir fazer um assalto?
0: Pois quero, minha senhora. Quero assaltar uma livraria para... para roubar um dicionário.
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4: Os avanços da medicina são impressionantes. Ainda havemos de ver transplantar cérebros humanos em burros e camelos.

0: senhor doutor, mas isso é mesmo possível?
1: Hoje não há impossíveis para a medicina, minha senhora. O problema do seu marido está apenas no mau funcionamento de um órgão. Substituindo esse órgão por um outro órgão saudável, pode acontecer um verdadeiro milagre. Pode crer.
2: Com outro órgão pode acontecer um milagre, senhor doutor. E que órgão seria esse? É um órgão de igreja, é?
1: Não, não, que disparate. Olhe lá. O senhor ainda não ouviu falar na substituição de órgãos humanos por órgãos de porco, por exemplo. Isso atualmente já é possível. Pode crer.
0: Oh, Libório, faz lá isso, homem. Se o senhor doutor acha que é a única solução, não deves hesitar, homem. Deixa lá fazer a operação para te trocar o órgão por um de porco em condições.
2: Se isso te faz feliz, está decidido. Mas olha que depois, se eu começar para aí a portar-me como um porco, não te admires, está bem?
0: Ora, ora, a diferença certamente até nem vai ser assim tão grande como isso. Pode avançar, senhor doutor.
1: Muito bem, não se vão arrepender. Além disso, o nome do Sr. Libório vai ficar em todos os livros de medicina. O senhor vai ficar como um dos grandes marcos da história das ciências médicas.
2: Olha, sinceramente, espero é não ficar marcado para o resto da vida.
0: Passaram-se meses, mais de 9, depois do Libório ser operado, e assim rapidamente, como que acontece nos últimos episódios das telenovelas, eu engravidei e chegou o dia em que dei à luz e o senhor doutor foi dar a notícia ao Libório.
2: Então, senhor doutor, tudo bem? Já sou pai?
1: Pois é, mas prepare-se, porque afinal, como notámos nas ecografias, a criança não é bem tal e qual como esperávamos.
2: Ai, não é saudável, tem algum defeito?
1: É absolutamente saudável e não tem qualquer defeito. Só que, olhe, senhor Libório, a sua mulher deu à luz uma leitoa.
2: O quê? Uma leitoa? Está a ver no que dá a transplantação de órgãos de porco para humanos? Eu que esperava um rapaz.
1: Bem, a sua mulher, além da leitoa, também deu à luz uma salsicha. Mas a salsicha vinha à parte.

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3: 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Olá, bom dia. Isto é o Balcão Único?
4: É, sim, senhor.
3: Ótimo. Então trato aqui de tudo?
4: Não, trata de saber a que balcão tenho que ir.
3: Mas se é único...
4: É único?

0: estrada por excesso de velocidade.
1: Ah, pois é, então tens a mania de ser acelera.
0: Desacelera. Eu tenho é um pé pesado.
1: E então o que é que eles te fizeram?
0: Olha como tenho o pé pesado. Pisaram-me os calos e para festejar a época pregaram-me uma castanha.
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2: Avançamos agora com a agenda cultural para esta edição de terça-feira. Vamos aqui dando conta de algumas das atividades culturais que acontecem na nossa região e, como sempre fazemos, vamos dar uma voltinha pelas exposições. E hoje daríamos o conselho a uma visita até à Casa dos Nichos, na Rua de Viana, em Viana do Castelo, e aqui é o Núcleo Museológico de Arqueologia. Poderá apreciar esta exposição que está patente ali na cidade de Viana do Castelo. E já agora, dando uma voltinha pela Praça da República, em pleno centro histórico da cidade de Viana do Castelo, onde se encontra o Museu de Trás, no edifício que outrora serviu do Banco de Portugal, e ali poderemos visitar também, entre outros, a exposição Lá e o Linho nas Mulheres Vienenses. É uma exposição também que está patente e poderá ser visitada diariamente. E, por último, vamos até ao Parque Ecológico Urbano de Viana do Castelo, Pasto de Marés, a exposição que ali está patente, com os objetivos do desenvolvimento sustentável da ODS 4 e ODS 12, que ali, portanto, poderá visitar no Parque Ecológico da cidade de Viana do Castelo. São estas, assim, as nossas sugestões culturais para esta edição da Agenda Cultural desta terça-feira.
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1: São 8 horas.
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8: A Câmara Municipal de Viana do Castelo está a reparar os passadiços de acesso aos areais das praias de Afife danificados com as intempéries do passado mês de fevereiro. Assim, os passadiços que estavam destruídos estão a ser reparados para que as pessoas, com alguma segurança, possam aceder agora aos areais, até porque Afife tem 3 praias de bandeira azul. A época balnear aqui em Afife inicia-se no próximo dia 15. Viana do Castelo está a reforçar a preparação para a época de incêndios rurais através da intervenção da rede de pontos de água do concelho. As ações coordenadas pelo município e articuladas com a GNR, bombeiros, sapadores, incluem vistorias, limpezas de vegetação e manutenção das infraestruturas de apoio ao combate aos incêndios. A Comissão de Festas de Santo António de Afife apresentou o programa e também o cartaz para as festas que vão acontecer no próximo mês de julho. Para Duarte Jorge Oliveira, Presidente da Junta de Freguesia de Afife, na altura, salientou o trabalho que está a ser efetuado pela Comissão de Festas, que nos últimos anos tem chamado-se a organização das maiores festas da freguesia.
9: Trabalhar em prol, digamos, das festas de Santo António e de Santa Cristina. Da nossa parte, e como já foi também aqui referido, e as palavras, é um legado que se tem vindo e espero e desejo que se vá, que dê continuidade, porque no fundo são as nossas tradições que nos tornam mais fortes, mais resilientes, mais disponíveis para, no fundo, divulgar e trabalhar em prol da nossa freguesia. É nesse sentido que vos manifesto uma palavra também de agradecimento da parte da freguesia por todo o vosso trabalho, todo o vosso empenho, tudo aquilo que vocês têm vindo a acrescentar às festas, querem situações novas, como é este momento aqui hoje, querem tudo que de certeza o irão dar continuidade.
8: Eduardo Jorge Oliveira, presidente da Junta de Freguesia de Afivinal, sendo assim o trabalho feito pela Comissão de Festas. Já para Luís Batista, o presidente da Comissão de Festas, assenta que já está tudo bem encaminhado para a realização das festas e a partir daqui é só trabalhar para a Festa de Santo António em julho.
10: Exatamente, exatamente. Este é um primeiro passo, embora nós já temos praticamente tudo organizado, já temos tudo preparado.
8: Assim, tudo preparado para que em julho as festas de Santo António e Santa Cristina voltem a trazer o número significativo de forasteiros e também de afifenses ao Monte de Santo António. A Serra de Santa Luzia já tem vigilância por parte dos militares da Escola de Serviços da Póvoa de Varzim e tal vem a acontecer desde 2011. É um protocolo firmado entre este destacamento da Póvoa de Varzim e também a Câmara Municipal de Viana do Castelo. Assim, para o Coronel Paulo Rainha, realçou que a defesa da floresta é um verdadeiro desígnio nacional, indicando que a Serra de Santa Luzia é muito mais que um espaço natural reconhecido da beleza paisagística, é um símbolo identitário e representa um sentimento de presença. Portanto, é uma vez mais esta ação que vai ser desenrolada até ao mês de setembro pelos militares da Póvoa de Varzim, com vista a prevenir incêndios florestais. Pode seguir estas e outras notícias em noticias@radiofifense.pt. Vamos agora para as previsões do tempo. Para hoje, conte com céu pouco nublado limpo, apresentando-se com períodos de maior nubosidade a partir do meio da tarde. O vento é fraco, moderado, até 30 km de noroeste. No mar e na costa ocidental, as ondas são de noroeste, com 1,5 a 2 metros de altura e a temperatura da água mar anda entre os 16 e os 18 graus. A baixa mar acontece às 10h30 da manhã com 90 cm de altura e depois regressa às 11 da noite também com 90 cm. Já a praia mar, ou seja, a maré alta, acontece às 5 da tarde. Vamos agora saber que o sol nasce às 6 da manhã mais 2 minutos e depois põe-se às 9 mais 4 minutos da tarde. A lua nasce às 11h30 da noite e depois põe-se às 7 da manhã seguinte. Quanto às temperaturas, hoje 20 graus de máxima e 13 de mínima, ou seja, a mínima sobe 1 grau e a máxima desce 2. Estas são as previsões do tempo para o dia de hoje.
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9: Ora, bom dia, estamos com 8 horas e 8 minutos. Começa assim mais uma manhã, é mais um Toca Acordar. Não é só o próximo fim de semana que vai ficar grande, mas é a semana que fica mais curta, não é? Por isso, pensamento positivo, temos um feriado que torna a semana mais reduzida para muitos a nível de trabalho e para outros é assim uma entrada direta para as férias, que é o meu caso também. Portanto, este feriado não só me traz um fim de semana grande, como também entrada para as minhas férias. E por isso, boa disposição é o que se quer e eu estou aqui para ajudar a que essa boa disposição surja, apareça e continue desse lado até às 12, pelo menos, mas mais do que isso, claro. Nena, lembras-te de mim com Carolina de Deus? É a música que nos leva para além das 8.

Nina e Carolina, Deus, lembras-te de mim. Eu não sei se sabe, mas hoje é dia, imagine, de sair mais cedo do trabalho. É uma data assim caricata, não é? Dia de sair mais cedo do trabalho. Como é que isso é possível? Só se uma pessoa der uma resposta, uma desculpa, ou então tem que trabalhar duro para justificar o sair mais cedo do trabalho. Esta data existe, está no calendário das efemérides, e se é daqueles a quem todos os dias os colegas têm de chamar a atenção para sair do trabalho, não é? Porque quer sempre acabar, quer sempre ficar um bocadinho mais. Então hoje tem que sair mais cedo. No fundo é sair a horas, não é? Não é o sair mais cedo, é apenas sair a horas, porque se calhar até fica sempre 5 minutos, 10 minutos mais, 20 minutos mais. Ainda que por vezes seja necessário sair do trabalho mais tarde, não pode mesmo tornar-se uma rotina. Lá está, este dia não é muito certo, não é o sair mais cedo, é sair a horas. Se por norma sai mais tarde, hoje é o dia de cumprir com o horário de saída, porque se calhar também cumpre com o de entrada, não é? Tu te enganas quem pensa que está a render mais, porque a produtividade acaba por diminuir e dá lugar ao cansaço, prejudica a nossa saúde. Quem trabalha cansado realiza as suas tarefas mais lentamente do que se não estivesse. Portanto, no dia de hoje, o trabalho vai render mais, vai querer completar as suas tarefas rapidamente para sair mais cedo, e ainda por cima com a sensação de missão cumprida. Portanto, é um grande incentivo. O que é que me diz, não é? Mas atenção, só tem direito a sair mais cedo quem realmente terminar o seu trabalho nesse dia. Portanto, é o dever cumprido, não é? É uma questão de gestão de tarefas, e os benefícios são comprovados para ambas as partes, patrões e também empregados. Portanto, a verdade é que toda a gente precisa de descanso, e descanso no trabalho, cuidar da sua vida pessoal, e por esse motivo, neste dia, os patrões pedem que os funcionários voltem no dia seguinte felizes e cheios de energia. Mais do que isso, eles imploram que os trabalhadores vão para casa mais cedo, não é maravilhoso? Aqueles que, claro, que querem também, no fundo, aproveitar esta data. O dia 2 de junho, que calha hoje a uma terça-feira, é um dia de semana, portanto dá perfeitamente para pôr isto em prática. É um dia que tem história também, e hoje pode aproveitar, sair mais cedo do trabalho, fazer uma caminhada, tomar um café, fazer um jantar com menos pressa, sentar-se num lugar calmo e apreciar a natureza, tomar um banho assim com mais tempo, começar uma maratona de série de filmes mais cedo, enfim, pode fazer uma série de coisas, sair mais cedo do trabalho, não é? E pelo menos tornar o seu dia diferente, que eu acho que às vezes é necessário a pessoa tornar o seu dia diferente também. A tal rotina que muitas vezes é criada e que está incutida na vida das pessoas, que fazem com que tenham tudo à mesma hora, jantem à mesma hora, cheguem a casa à mesma hora, façam tudo à mesma hora, acaba por ser cansativo, essa tal rotina que as pessoas têm implementada na sua vida. Portanto, quebrar um bocadinho a rotina também é bom, e hoje é dia de sair mais cedo do trabalho. Um ótimo dia, já estamos a falar em sair, e ainda agora a malta, se calhar muitos ainda não entraram ao serviço, não é? Já estamos a falar em sair mais cedo, é uma forma também de estar informado, não é? Que hoje é o dia de sair mais cedo. Se o seu patrão, porventura hoje, lhe disser: olha, se vocês trabalharem e acabarem o servicinho a tempo e horas, fizerem tudo direitinho, podem sair mais cedo. É uma forma também de saber, bom, ele está-nos a dar este bónus porque hoje é o dia de sair mais cedo do trabalho. Bom, é isso mesmo. É isso mesmo. Seguimos com a melhor música sempre, Bryan Adams, para ouvir durante os próximos minutos. Há músicas que sabem bem. Eu sou Mafalda Velho, estou consigo até às 12 a levar até si a melhor música. Bom dia!

As notícias que fazem capa nos jornais esta manhã. E começamos com o Correio da Manhã. Mensagens provam pirataria na TAP. Gonçalo Trinchante sacou 859 mil euros com golpe. Conversas com a mulher denunciam crime. Três portugueses apanhados na rede dos componentes. Também notícia em Leiria, 11 anos preso por traficar 10 milhões em coca. Em Baião, só casas sem luz elétrica há 5 anos são 50. Ainda também notícia, marido traído matou, português assassinado em Espanha foi vítima de cilada. Aguiar Branco, presidente inscrito como deputado em part-time, é também notícia. O protesto de greve geral começa a sentir-se ainda hoje, é também notícia que está na capa do Correio da Manhã. Avanço agora para o Jornal de Notícias. Um país a duas velocidades, inclinado para o litoral. Choque fiscal, investimento produtivo, ferrovia e imigração podem evitar o colapso das regiões esquecidas. A reportagem é a história das famílias, empresas e municípios que estão a ajudar e a reprovar o território. A reforma que deve mudar no sistema para agilizar as decisões dos autarcas. E a opinião também de Luís Montenegro sobre o futuro. Estado Central não tem nada para temer que um poder local forte. Ainda notícia também, o Ensino Superior e Universidade Técnica do Porto acelera a inovação. No Porto, o Tribunal contraria fisco e isenta todos os prédios do Centro Histórico de pagar IMI. Em Guimarães, Feira Afonsina mergulha no passado com animação. E também no desporto mundial terá um impacto económico de 945 milhões. Avanço agora para a capa do Público. Esta manhã no Público, a espera por consultas do viajante ultrapassa mais de 2 meses. No maior centro do Porto já é possível ter consulta no final de setembro. Reforma do SNS esqueceu os centros de vacinação internacional. Médio Oriente, ataques ao Líbano levam Irão a travar negociações. Notícias de Sócrates, ação contra lentidão da justiça parada ano e meio. Alimentação, a roda que nos diz que é saudável, diz o que é saudável, continua atual, é notícia. E a Rábida, herdade da comenda em tribunal para provar que é dona de 5 praias.

Na capa do Diário de Notícias, médicos e enfermeiros esperam que só serviços mínimos funcionem. A greve geral, Federação Nacional dos Médicos e Sindicatos Enfermeiros Portugueses juntaram-se à greve geral decretada pela CGTP para amanhã e acreditam que a adesão será em massa, porque dizem o pacote laboral é penoso. As áreas mais afetadas devem ser as consultas e cirurgias programadas. Ainda também notícia, a lei laboral, o GT não mobiliza nem desmotiva ninguém a aderir à greve nacional. E a ATA Portugal é um mau caso, ou a lei muda ou os passageiros ficarão nos aeroportos indefinidamente. A guerra Trump pressiona Netanyahu a recuar para saltar o diálogo com o Irão. Notícias de hoje nestes jornais, Diário de Notícias Público JN e Correio da Manhã. Passam agora 23 minutos das 8, já sabe que até às 12 pode contar comigo. Com a melhor música sempre, obrigada por estar desse lado. Tenha uma ótima terça-feira, continuação de uma boa semana, esta que é mais pequenina, não é?

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4: Avançamos agora com a agenda cultural para esta edição de terça-feira. Vamos aqui dando conta de algumas das atividades culturais que acontecem na nossa região e, como sempre fazemos, vamos dar uma voltinha pelas exposições. E hoje daríamos o conselho a uma visita até à Casa dos Nichos, na Rua de Viana, em Viana do Castelo, e aqui é o Núcleo Museológico de Arqueologia. Poderá apreciar esta exposição que está patente ali na cidade de Viana do Castelo. E já agora, dando uma voltinha pela Praça da República, em pleno centro histórico da cidade de Viana do Castelo, onde se encontra o Museu do Traje, no edifício que outrora serviu de Banco de Portugal, e ali poderemos visitar também, entre outros, a exposição Lá e o Linho nas Mulheres Venenses. É uma exposição também que está patente e poderá ser visitada diariamente. E, por último, vamos até ao Parque Ecológico Urbano de Viana do Castelo, Pasto de Marés, é a exposição que ali está patente, com os Objetivos do Desenvolvimento Sustentável da ODS 4 e ODS 12, que ali, portanto, poderá visitar no Parque Ecológico da cidade de Viana do Castelo. São estas, assim, as nossas sugestões culturais para esta edição da Agenda Cultural desta terça-feira.

Ora bem, um estudo diz porque é que algumas pessoas acordam mal-humoradas de manhã. Portanto, os feitios não são todos iguais, o estado de espírito também não, mas a verdade é que há pessoas que acordam de bem com a vida e depois há outras que o acordar de manhã é alguma coisa muito complicada, é quando o seu humor está mais em baixo e quando sentem que não têm aquela energia que deveriam ter de manhã, porque depois de uma noite de repouso o normal seria ter energia. Às vezes não surge logo assim no imediato, mas daí a surgir a má disposição, não é? Vamos saber então o que é que diz o estudo. Ora, acordar mal-humorado é então um fenómeno muito comum e existem explicações, claro, científicas. Frequentemente associado a distúrbios do ritmo biológico e à forma como o cérebro transita do sono para a vigília. Portanto, vários fatores explicam este estado. A inércia do sono, já ouviu falar, é a sensação de lentidão, confusão e até mesmo vontade de voltar a dormir. Logo assim, depois do acordar, o cérebro ainda está em transição e as áreas responsáveis pela lógica e interação social demoram a atingir o seu funcionamento pleno, gerando assim uma espécie de irritação. Portanto, é confortável saber que não é o único, não é a única a passar por isso, porque é a inércia do sono que dá assim logo após o acordar. Depois diz aqui também baixos níveis de serotonina. Ou seja, uma noite mal dormida inibe a produção de serotonina, que é o neurotransmissor essencial que regula o bem-estar e também o bom humor. E depois o despertar abrupto, acordar de repente durante a fase mais profunda do sono, provoca uma inércia muito maior do que acordar durante o sono leve ou do sono REM. Depois o ritmo circadiano, o relógio biológico dita que o estado de humor atinge o ponto mais baixo, imaginem, às 5 horas da manhã. Pois é, podendo este ritmo natural fazer com que as primeiras horas do dia sejam naturalmente mais difíceis. E depois as condições subjacentes, portanto, se for um problema persistente, pode indicar problemas na qualidade do sono, como a apneia, hábitos noturnos desalinhados, ansiedade ou também depressão. Ora, meus amigos, portanto, acordar mal-humorado de manhã é algo mais comum do que ao que possa parecer e, como tal, estas são as explicações científicas que normalmente está associado a distúrbios do ritmo biológico e à forma como o cérebro transita do sono para a vigília. Portanto, se tem alguém que ao seu lado acorda assim, saiba que não é um caso isolado. É um caso mais comum, mais pessoas também sentem o mesmo e acordam com essa má disposição. Agora, pode haver realmente aqui coisas que ajudam a combater esta má disposição. Eu ainda não sei, não fui à procura, mas deve haver. Deve haver como tudo, não é? Há sempre formas de minimizar os efeitos que nem sempre são os mais positivos. Timbaland com Apologize. Acordar bem disposto, forçar um bocadinho a boa disposição. É como tudo na vida, há que forçar. Estamos juntos, bom dia. 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

Às 9 da manhã, estamos apenas a 12 minutos da hora certa neste dia onde o sol já espreita. Estamos no segundo dia de junho, com as férias a aproximar-se. E eu parece que já vejo calor para a próxima semana, vai aquecer. É um pouco em todo o país e haverá zonas onde os termómetros vão voltar a subir acima dos 30 graus, portanto vamos ter aí possivelmente a próxima semana bem mais quente. Eu não vejo a hora porque, claro, vou estar de férias. Seguimos com a melhor música nesta manhã. Assim vamos até perto da hora certa. Fora esta hora ainda temos mais 13 e o convite continua desse lado para continuar também comigo até a hora do almoço. São horas de música, boa exposição e alegria, ok? Bom dia.

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15: São 9:01.
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17: Uma ligação fluvial entre Caminha e a Galiza é, para já, uma das prioridades da autarca de Caminha, Liliana Silva, que revelou que o município está a estudar a criação de uma ligação fluvial. No entanto, a ponte, esse é um objetivo que está em cima da mesa para conseguir realizar. A medida surge enquanto avança o projeto da futura ponte internacional sobre o Rio Minho, que pretende ligar Caminha a Laguardia. Segundo a autarca, a nova travessia dependerá do desassoreamento do rio, atualmente em fase de estudo, uma candidatura a financiamento. O objetivo é reforçar a mobilidade transfronteiriça e impulsionar o desenvolvimento económico e turístico da região. A Gambra de Viana do Castelo, no âmbito do Viana Starts, promove no dia 10 o evento satélite oficial NEB Festival, iniciativa europeia integrada no movimento New Europa, que junta a sustentabilidade e a inclusão da cultura e da arquitetura e inovação para pensar nas cidades do futuro. Valença recebe a edição 2026 da Rampa do Monte do Faro, que está de regresso nos dias 27 e 28 deste mês, e promete transformar a Nacional 101-1 num verdadeiro palco de paixão automóvel, velocidade e emoção. As pré-inscrições já se encontram abertas para aquele que é um dos eventos mais aguardados pelos amantes do desporto automóvel, reunindo máquinas icónicas, clássicos, intemporais e modelos de competição contemporâneo. Ao longo de dois dias, os pilotos e aficionados poderão viver seis séries distintas, pensadas para diferentes gerações e também estilos de automóveis. Esta sexta-feira, Monção recebe no Anfiteatro Natural do Souto a primeira edição do Rock da Coca, um novo festival que integra a Festa do Corpo de Deus, promovido pelo município de Monção, com entrada livre. O evento pretende recuperar ligação histórica entre aquele espaço, a música ao vivo, apostando numa programação dedicada ao rock contemporâneo e à música alternativa ibérica. Assim, presentes vão estar os Máquina que vem de Lisboa, Moura da Galiza, os Racklen de Monção e também os Got Paper de Monção também. São estes os agrupamentos que vão estar, portanto, no Anfiteatro do Souto em Monção, dia 5, para este primeiro Festival da Coca. Caminha prepara-se para reviver a celebração da Solenidade do Corpo de Deus esta quarta-feira, esta quarta e quinta. No entanto, na quinta-feira, Vilarelho e Caminha despertam engrenadas com os emblemáticos tapetes floridos elaborados pela comunidade local e reconhecidos como uma das mais belas expressões da devoção e da identidade cultural do concelho. Assim, a Festa do Corpo de Deus, que pelas 16h na Igreja Matriz recebe o ofício da solene de vésperas do Santíssimo Sacramento e também a procissão do Corpo de Deus, que percorre as ruas com tapetes floridos num percurso de fé, tradição pelas ruas de Caminha. A informação está de regresso em antena em menos de uma hora. No entanto, estas e outras notícias também podem ser consultadas em notícias em radiofifense.pt.
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0: Bom dia, cá estamos para mais uma hora. Estamos com 9 horas mais 7 minutos. Espero que esteja mais acordado, mais em alerta, mais atento. É mais um dia, a semana é mais pequenina também. Também é uma ajuda, não é? Para quem está a olhar para a terça-feira como ainda é o segundo dia da semana. Mas para muita gente, já estamos quase com a cumprir a semana. Não está a acabar, não é? Mas estamos quase em modo fim de semana grande. Já reparou que é já amanhã? Amanhã que muitos vão poder dizer bem, desligar do trabalho e dar as boas-vindas ao fim de semana que vai ser grande para muitos, ou então as férias também, porque há muitos que vão estar de férias a aproveitar. E Deus espera que o tempo também ajude, não é? Bob Sinclair e Fireball, este What I Want, para ouvir. Bom dia! Bom dia.

Viana do Castelo hoje vai contar com 20 graus, a mesma esperada para o Porto. Braga vai chegar aos 25, 23 para Vila Real, 23 para Bragança, 20 para Aveiro, 21 para a Guarda. Aliás, 20 para Aveiro, 21 para Viseu, 20 para a Guarda, 22 para Coimbra, 27 para Castelo Branco, 21 para Leiria, 25 em Santarém, 26 de máxima para Porto Alegre, 23 para Lisboa, 29 para Évora e Beja, 32 para Faro, 22 para Sagres, 23 para Sines e 25 para Setúbal. Hoje a temperatura mais alta vai estar em Faro, com os termómetros a marcarem 32. É no sul do país e também nas regiões do interior que a temperatura vai estar mais alta. Ainda assim, os valores mais baixos do que há uns dias. Há possibilidade de chuva para o distrito de Braga, também para Coimbra e para Aveiro. No resto do país, as nuvens farão parte do cenário, mas com o sol sempre a espreitar. O sol também irá espreitar nos Açores. Ponta Delgada vai estar com o sol e com 21 graus de máxima, 22 para Angra do Heroísmo, com também o sol a espreitar. Mais nublado na Horta, com 22 graus, e também bastante nublado em Santa Cruz das Flores, com máxima de 23. Na Madeira, os termómetros vão chegar aos 22 em Porto Santo. Mais alta a temperatura vai chegar ao Funchal, com 26 de máxima, com céu pouco nublado ou limpo. O dia de hoje será assim. Quanto à previsão para os próximos dias aqui para Viana do Castelo, vamos contar amanhã com um dia de céu muito nublado, sobretudo a partir do meio da manhã, com a possibilidade de alguma chuva durante a tarde. Para quinta-feira vamos contar com o céu nublado e com abertas. Não há chuva para quinta-feira, nem para sexta. E para já, no fim de semana, aparece-nos aqui o sábado com alguns aguaceiros, sobretudo durante a hora do almoço, mas não temos aqui grande chuva prevista. Para a semana, a temperatura vai voltar a subir. Tudo indica que vamos ter novamente temperaturas mais elevadas a partir do próximo domingo. E com dias mais estáveis também. Portanto, eu espero que sim, não é? Para quem vai estar de férias, que é o meu caso, temos sempre aquela ideia de que férias sem bom tempo não são férias, não é? Temos mais música para ouvir e da boa. Passam 17 minutos das 9. Bom dia.

0: Curta pausa comercial quando passam 30 minutos das 9 da manhã e logo a seguir toque Expensive Soul com Eu Não Sei. Bom dia, bom trabalho, boa viagem, estamos juntos até às 12 e toca acordar.
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0: São 10 horas e 1 minuto.
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2: Viana do Castelo está a reforçar a preparação para a época de incêndios rurais através de intervenções na rede de pontos de água do concelho. As ações são coordenadas pelo município em articulação com a GNR e os bombeiros sapadores, incluem também vistorias, limpezas de vegetação, manutenção de infraestruturas e apoio ao combate de incêndios. Luís Novo, presidente da Câmara de Viana do Castelo, e o comandante da Escola de Serviços, Coronel Paulo Rainha, assinaram um protocolo de colaboração para a vigilância da Serra de Santa Luzia, que começa a funcionar já esta segunda-feira e prolonga-se até 30 de setembro. Os militares voltam assim a assegurar ações de patrulhamento e vigilância, uma ação preventiva que decorre desde 2011 e que tem como foco proteger parte essencial da identidade vienense. Os municípios de Vila Nova de Cerveira e de Valença promovem esta terça-feira o encontro anual de equipas de sapadores florestais, e aqui vão estar presentes 150 sapadores florestais do distrito em representação de 27 equipas. A iniciativa aberta à comunidade pretende reconhecer e valorizar o papel essencial desempenhado pelos sapadores florestais na defesa da proteção e preservação do território. O Presidente da Câmara de Viana do Castelo esteve presente na abertura da Conferência Alto Minho, Economia Azul, Potencialidades, Cadeias de Valor e Oportunidades de Negócio, em que sublinhou o papel estratégico do mar no desenvolvimento da região. Foi promovido pela Confederação Empresarial do Alto Minho, pelo Fórum Oceano. A iniciativa reuniu empresas, instituições, entidades públicas, especialistas e outros atores regionais para refletir sobre o potencial da economia azul no Alto Minho. Em Afife, a Câmara Municipal está a proceder à reparação dos passadiços que haviam sido destruídos pelas intempéries e também pela força do mar nas marzias do passado mês de fevereiro. Assim, os passadiços da parte norte ficaram todos eles destruídos e sem acesso aos areais. Nesta altura, há já alguns passadiços que as pessoas já podem circular, muito especialmente na Ínsua, onde foi encurtado o passadiço, mas está já de acesso ao areal. Os trabalhos vão continuar, até porque há outros trabalhos que são de urgentes realizar na rede de passadiços na freguesia de Afife, que estão em más condições e a época balnear está aí à porta. A época balnear inicia-se no próximo dia 15. Em Afife há 3 bandeiras azuis: Ínsua, Caracol e Arda são as praias que voltam a ter bandeira azul. Concluímos aqui este bloco de notícias. 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

Passam 7 minutos das 10 da manhã. Queres voltar? Com o sol a espreitar. É o segundo dia da semana e é também o segundo dia do mês. Já estamos em junho, ainda há pouco estávamos. Eu não quero dizer no início do ano, mas isto está a passar muito rápido. Estávamos em janeiro, fevereiro e quando damos por ela já estamos a meio do ano. Já não quero falar no Natal porque temos um verão pela frente, mas a verdade é que passa tudo muito rápido. O verão este ano entra no dia 21, será um domingo. É o dia então em que o verão entra este ano 2026, porque a data é determinada pela ocorrência do solstício de verão, que normalmente começa entre os dias 20 e 21, portanto é o fim da primavera e é o início do verão. Este ano calha então no dia 21 de junho. Já está quase, não é? Estamos a menos de 20 dias dessa data acontecer. Para já não temos pressa, porque o final da primavera também é muito bom de aproveitar e depois temos todo um verão pela frente. Como antes, Matias Damásio, a música que nos vai assim levar para mais próximo das 10h30, hoje é terça-feira. Daqui a nada temos o nosso fórum com a Dona Idalina Torres, que faz parte da Associação dos Amigos dos Animais de Rua de Caminha.

Digamos que são assim os mais desconfiados, muito atentos e muitas vezes possessivos. Sim, porque há aqui uma ligação entre a desconfiança e a atenção. Estão muito atentos. Há três signos do zodíaco que se destacam, não quer dizer que os outros também não sejam, mas estes são no nível mais elevado. Há três signos do zodíaco que se destacam pela necessidade de controlar situações, relações e até mesmo decisões de quem os rodeia. Será que o seu está na lista? O meu, por acaso, não aparece. Por acaso, porque nós achamos sempre que... quando assumimos realmente um determinado feitio e atitude, achamos sempre que ou somos bons de mãos ou somos maus de maus demais, não é? Achamos que ninguém nos supera, no bom e no mal. É assim que muitas vezes a pessoa se vê. Portanto, há pessoas que gostam de saber tudo o que se passa à sua volta, outras preferem manter-se mais afastadas e deixar que cada um siga o seu caminho. Agora, segundo a astrologia, alguns signos têm uma maior necessidade de controlo, seja por questões de segurança, proteção ou simplesmente dificuldade em confiar nos outros. E de acordo com um website... existem três signos a que se destacam por estas características. Embora não, nem sempre revelem este lado de forma evidente, tendem a estar atentos aos detalhes e gostam de ter a palavra e a dizer, fazer parte um bocadinho daquilo que acontece à sua volta com a sua palavra. Ora, temos aqui Escorpião. Escorpião surge no topo da lista, é descrito como um dos signos mais intensos, reservados também e observadores. Portanto, o ser reservado não quer dizer que a pessoa não observe, pelo contrário, muitas vezes é reservado e está a observar. Segundo a astrologia, os nativos deste signo gostam de ir além das aparências e procuram sempre perceber o que é que está por trás de cada situação. Ou seja, a sua curiosidade, necessidade de compreender tudo o que os rodeia, podem ser confundidas como desconfiança ou até mesmo desejos de controle. Portanto, uma coisa é eu gostar de saber, outra coisa é controlar, não é? Têm dificuldade em confiar totalmente nos outros e por isso gostam de reunir informação antes mesmo de tomar qualquer decisão. Nas relações pessoais podem revelar um lado mais possessivo, sobretudo quando sentem que a sua segurança emocional está em causa. Depois temos aqui Touro. Procura estabilidade acima de tudo. A sua necessidade de controle está normalmente ligada à procura de segurança, tanto emocional como material. Embora não tenha a intensidade do Escorpião, este signo gosta de saber exatamente o que pisa e sente-se mais confortável quando tudo corre de forma previsível. Mudanças inesperadas ou situações fora do seu controle podem deixá-lo desconfortável. A sua persistência e teimosia fazem com que esteja constantemente atento ao que acontece à sua volta, tentando sempre garantir que nada coloque em causa o equilíbrio que tanto valoriza. E por fim temos Caranguejo. Fecha esta lista dos signos mais controladores. Neste caso, o controle surge sobretudo através de preocupação e de proteção. Está muito ligado à família e aos afetos. Este signo gosta de saber como estão as pessoas de quem gosta e tende a envolver-se profundamente nos seus problemas e emoções. Por querer proteger os seus entes queridos, pode tornar-se excessivamente atento ou até invasivo em determinadas situações. No entanto, as suas intenções costumam nascer do carinho e não da vontade de dominar. Aqui estão a lista dos três signos mais controladores, mas nem tudo é negativo. Por vezes controlar não é por mal, não é? É só uma questão de saber o que se passa, tentar controlar e dominar situações, mesmo aquelas mais alheias. A melhor música para si com Suerte, Shakira.

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0: saber. Vamos já saber, não, vamos já falar com a dona Idalina Torres, que faz parte da Associação dos Amigos dos Animais do Rio de Caminha, para acompanhar logo a seguir. É mais um fórum que tem lugar às terças, entre as 10h30 e as 11 horas da manhã. Volto já a seguir, bom dia.
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3: Ora, estamos com mais 30, aliás, estamos com 10 horas mais 30 minutos e agora sim vamos para o nosso espaço com a Dona Idalina Torres. Olá, bom dia, bem-vinda.
4: Bom dia, Mafaldinha, bom dia a todos os ouvintes da Rádio Popular RFS. Olha, hoje até me tinha esquecido que era terça-feira, não sei lá porquê. Sabes que uma pessoa quando não tem uma vida assim... Como é que eu te vou explicar? Com dias de coisas a fazer definidas, acaba por perder a noção do tempo.
3: E sim, aquela tempo rotina e dias, certinha, e... certinha. Se a pessoa não tiver aquela rotina, os dias acabam por ser... Às vezes até se faz as mesmas coisas, só que a pessoa perde um bocadinho os dias e as horas, às vezes também, não é?
4: É verdade, são todos iguais. Os dias são todos iguais. Com pequenas diferenças, mas são todos iguais. Bom, vamos então falar uma vez mais dos nossos amiguinhos quatro patas, porque é para isso que eu aqui estou. E vou-vos dizer, hoje até nem estou assim muito fina, porque quando digo fina é muito bem. Porque é tanto problema, e tanto problema, e tanto animal, e tanto animal, que eu pensei na minha vida que quanto mais a gente fizesse, menos problemas haveria. E não sei se é pelo facto de haver mais, como eu vos diria, talvez mais proteção ou mais sensibilidade, não sei. Olha, são ninhadas e ninhadas e ninhadas de gatinhos bebés. É toda a hora, a chamar-nos porque têm ninhadas. Nós não podemos fazer nada. Não podemos fazer nada. Nós temos no nosso abrigo 400 animais, um bocadinho mais, um bocadinho menos, porque há uns que vêm, há outros que vão. Há uns que acabam por morrer porque já são muito velhinhos. E o que acontece é que não há onde pôr mais um animal. Acabei por, agora mesmo, de telefonar ao Pacheco, um empreiteiro aqui de Vila Praia de Âncora, que generosamente se propôs a fazer uma sapata para um abrigo. Não é um abrigo, é um gatil que a gente concorreu ou candidatou-se a um apoio do governo para termos para podermos construir um gatil para retirar gatinhos que estão dentro do espaço, que é um espaço, um auditório, um escritório, uma cozinha. Está tudo cheio de animais. Eu gostaria mesmo que muitas pessoas um dia fossem ver o que é um abrigo para animais. Muitos dizem, mas eu não consigo ir. Pois, não conseguem ir porque sabem o que lá se passa. Passa-se no facto não de serem maltratados, pelo amor de Deus. A gente dá-lhe todo o carinho, todo o amor, todo o apoio que podemos. Mas 5-6 pessoas para tratar de 400 animais todos os dias é muito complicado. Porque é preciso limpar a parte interior, o abrigo é composto por 4 pavilhões de 20 boxes cada um, mais 2 laterais onde tem, eu não sei agora exatamente assim de cabeça, mas pelo menos umas 10 boxes também. Temos também a quarentena com aqueles mais velhinhos, Temos também, enfim, eu não posso descrever aquilo que nós temos, porque é tanto animal que causa dor e causa dor muitas vezes. Muitas vezes não, é sempre, eu digo-vos francamente. Eu ando nesta luta desde que cheguei a Portugal e faz 37 anos que eu estou cá em Portugal. E desde o dia em que cheguei, foi uma luta que eu abracei logo de imediato, porque isto é uma paixão que eu tenho pelos animais. Provavelmente, ainda agora estive a falar com uma amiga e estive-lhe a dizer, provavelmente esta é a minha missão na Terra, com os velhinhos também. Mas é uma coisa, o sofrimento destes animais causa-me grande dor. E muitas vezes quando lá vou e que consigo sair da casa de madeira e ir ver os animais, eu vim de lá destroçada. Porque penso assim, como é possível que este ou aquele ou estes animais todos que aqui estão um dia tenham sido rejeitados, deitados fora, como se de um pacote de leite vazio se tratasse, como de um bibelô que já não presta mais para o lixo. Como é possível que o ser humano, falei agora há bocadinho com uma amiga, como é que é possível que o ser humano se tenha tornado o que é neste momento? Eu disse a essa minha amiga que pensei na altura do Covid que o ser humano se tornaria talvez um bocadinho mais sensível, melhor. E finalmente enganei-me muito, porque o ser humano tornou-se cada vez pior, cada vez mais egoísta, cada vez mais a pensar em si próprio, sem pensar no que está ao lado, sem pensar no vizinho, sem pensar num velhinho, sem pensar num animal, sem pensar em nada. E isto é qualquer coisa que a mim me causa transtorno, desconforto. Não, eu às vezes, sabem, eu às vezes não consigo encontrar palavras para definir aquilo que eu sinto. Porque é tão forte, e tão forte, e tão forte que nem, eu acho que nem há palavras para definir aquilo que eu sinto. Acreditem. E para isso, para vos dizer também, há várias coisas que eu vos tenho que dizer hoje. E uma das coisas, então eu estou-vos a dizer, primeiro vamos falar, então vamos começar por partes, senão eu vou me baralhar toda e vou acabar por não dizer nada de jeito. Em primeiro lugar, queria-vos dizer que há numerosos, então, bebés nascidos de gatas vadias, outros de gatas que as pessoas alimentam, outras de gatas que também têm dono, que depois deixam sair as gatas à rua e emprenham e têm os bebés. E por isso, se vocês quiserem adotar um animal em consciência, recorram às associações. As associações estão cheias neste momento de gatinhos e bebés. E eu, pessoalmente, tenho aqui na minha casa 5 bebés que eu amamentei desde que nasceram, porque foram rejeitados também por alguém. Puseram-nos, sabendo que havia alguém que dava de comer ali aos animais, foram lá pôr. A pessoa é uma pessoa de muita idade, não conseguiu tratar deles. Vieram para a minha casa, estão comigo, hoje estão para a adoção, já comem. Estão gordinhos, estão lindos, são maravilhosos. Vou publicar na minha página do Facebook para ver se alguém os quer adotar. Conscienciosamente. Conscienciosamente, porque se não é para ter consciência, se não é para ter um gatinho a tratar dele e a cuidar dele, ou um cãozinho, não vale a pena. Então mais vale não adotar. Porque nessa altura a gente fica com eles, ficaram connosco estes ou outros, os que nós tivermos em nossa posse, serão esterilizadas as fêmeas e os machos e aí acabará a reprodução destes animais. Queria-vos também dizer, esta é uma das partes, por isso se quiserem adotar, recorram às associações, recorram à nossa associação, recorram a pessoas que têm bebés, adotem-nos, mas em consciência, por favor, em consciência. Queria-vos também dizer que este próximo fim de semana, sábado e domingo, será realizada uma coisa que será provavelmente muito engraçada pela Presidente da Câmara, Liliana Silva, aqui no abrigo. Haverá pessoas voluntárias que irão, nós compramos um contentor faz algum tempo, a associação comprou este contentor faz algum tempo, e para que fique mais bonito, para que não fique assim aquela coisa de barco, aquela coisa horrível, vão pintá-lo. Chegaram agora as casinhas para os gatinhos de rua, para alimentar os gatinhos de rua. As pessoas que não pensem que é para os gatinhos dormir dentro, não, os gatinhos não nem dormiriam ali dentro, porque o gato precisa de se sentir protegido e ali aquilo, claro, nunca será uma proteção. E por isso, casinhas que vieram, agora 8 casinhas que vieram para as colónias de gatos que estão já identificadas, com os cuidadores já também autorizados pelo município para cuidar daqueles animais. O alimento será posto dentro da casinha, a água será posta dentro da casinha, e esse mesmo cuidador terá o cuidado de todos os dias ir lá pôr a comida, de pôr a água, de tratar daquele problema. E por isso essa é mais uma coisa também que será feita também, pintar. Também temos um mural que já há muito tempo que está, que era um mural que foi feito, pintado pelo Sr. João Pinto, mas claro, o tempo foi, acabou por destruir, está completamente destruído, e então também será pintado. Haverá numerosas coisas a fazer, não é tratar dos animais neste fim de semana, é simplesmente pintar e tudo mais. Haverá refeição, por isso quem se quiser propor a vir passar um bom momento entre amigos, entre pessoas que gostam de animais, então fica aqui isto dito. Até podem telefonar para mim e me dizer que vão e está tudo certo. Por isso eu agradeço de coração a todos aqueles que queiram comparecer e ajudar neste sentido. Queríamos também dizer que não façam aquilo que eu fiz. A semana passada, eu acho que ainda não falei nisso, porque foi, não sei em que dia foi, acho que ainda não falei nisso. Mas eu vou falar, se falei, volto a falar, porque eu, há momentos que me esqueço um pouco do que digo. Mas eu vou-vos dizer, a semana passada trouxeram-me uma gatinha que estava muito doente, de uma colónia, justamente de uma colónia com uma cuidadora que está já autorizada, identificada, porque também tem essa missão de, quando vê um animal doente, de se ocupar de mandar para tratamento, não paga nada, porque é o município que paga, ou a Câmara, ou nós mesmos, neste caso, até somos nós que estamos a pagar, a associação. E trouxeram uma gatinha dentro de uma transportadora. E eu achei que por bem que lhe havia de pôr uma mantinha para ela passar a noite, para no dia a seguir ir para a veterinária. O que acontece é que um animal de rua é muito, muito perigoso. Eu costumo dizer que tenho mais medo de um gato que de um cão. Porque um cão simplesmente morde, um gato não. Tem 5, 10, 15, 20, 20 unhas a arranhar, tantas quanto nós. E tem os dentes. E os dentes é o pior. É o pior e acontece que quando eu meti a primeira vez a mão dentro da transportadora, ela não se mexeu, mas eu quis ser mais esperta e puxá-la a mantinha até ao fundo para que ela ficasse lá confortável, e então ela agarrou a mão, o braço esquerdo, a mão esquerda, e mordeu-me bastante, mordeu-me a um ponto que fiquei bastante, bastante magoada. Alguma parte, porque eu sei como é que funciona, e até fica já aqui a dica para vocês, se algum dia isso vos acontecer, quando vocês são mordidos por um animal, ou esganinhados por um animal, o que acontece é que vocês têm que, de imediato, tentar espremer o máximo que possam a parte que está magoada. Espremer para que saia sangue puro, mas que saia o máximo que possa, para que a infecção não se... poderá sempre acontecer, e acontece de certeza. Mas pelo menos para minimizar o problema. Então, eu houve uma parte que foi aqui em cima do dedo, que me mordeu, que foi bastante profundo, onde o sangue... provavelmente picou uma veinha qualquer e o sangue escorria por tudo quanto era canto, mas mesmo assim eu não alarguei, porque se alargasse ela ia-me fugir, nunca mais ia conseguir apanhar, e sobretudo que não estava no espaço dela. O que acontece é que espremi o máximo, mas houve uma parte que eu não dei a importância. Também espremi, mas não dei tanta importância. Ora, esse foi o ponto mais afetado que eu tive. A gatinha tinha a boca completamente toda podre, já está tratada, já está a comer, já está solta, já foi solta novamente, mas o que acontece é que eu fiquei aqui com uma enorme afecção. Isto foi à noite. No dia a seguir de manhã a gatinha foi para a veterinária disse à minha filha que eu fosse imediatamente ao doutor, que fosse ao hospital ou ao centro de saúde, porque o animal tinha a boca num triste estado e, de facto, que me mordeu era muito perigoso. E, efetivamente, foi o que eu fiz. Fui para o centro de saúde, a minha médica de família deu-me antibióticos de imediato, que ainda agora estou a tomar, ainda acabo amanhã. E o que acontece é que continuo, a minha mão inchou muito, o braço tem muitas arranhadeiras, mas pronto, foram mínimas, quer dizer, não foram tão, houve aqui para duas ou três que se infectaram, mas o resto foi não tive grande problema, mas a mão foi um problema muito grande, na palma da mão foi muito, muito grave. O que acontece é que ainda hoje não consigo fechar totalmente a mão, mas é isso que também tem que fazer. Se isso acontece numa mão onde há anéis, de imediato retirar os anéis, porque a mão vai inchar e vai acontecer uma mão, uma perna, o que quer que seja, mas na perna não há anéis. Mas pronto, tudo certo. Alguma coisa, os anéis, retirei-os imediatamente e ainda bem, porque no dia a seguir já não conseguiria fazer. Pronto, para vos dizer que é muito perigoso tentar tocar num animal selvagem, porque um animal é sempre um animal, mesmo até às vezes aqueles que temos dentro de casa, por vezes passam-se um bocado da cabeça, por isso é preciso fazer muito cuidado. Eu já tive uma vez um grande problema também com um gatinho bebé que me mordeu, e quando, à noite, quando me apercebi, a infecção já ia pelo braço acima, fui de imediato para o centro de saúde, deram-me logo uma injeção e deram-me medicamentos e disseram-me se sentir mal, sentir falta de ar ou qualquer coisa do género, imediatamente para o hospital. Graças a Deus correu tudo bem, desta vez também está tudo a correr bem, mas é preciso fazer muito, muito, muito, muito cuidado. E queríamos também dizer outra coisa, a quem eu agradeço de coração. Muitas vezes eu brinco com os nossos bombeiros, porque são, eu já disse, e aqui em tom de, sem serem brincadeira, porque eles passam a vida a brincar comigo, eu passo a vida a brincar com eles, mas em tom de brincadeira, muitas vezes nós arreliámos-nos e pronto, e muitas vezes também me chateio de verdade com eles, e eles sabem disso, que eu quando tenho coisas a dizer, eu digo-lhes, e depois, se for preciso pedir desculpa, peço desculpa, se não for preciso pedir desculpa, não peço desculpa, mas está tudo certo. E efetivamente eu tenho muito que agradecer a todas as autoridades do nosso concelho, aos bombeiros, aos agentes da GNR, porque são pessoas que estão extremamente unidos connosco. Cada vez que a gente precisa deles, eles estão lá para nos apoiar. Muitas vezes não conseguimos ir a um certo sítio porque há um animal, um cão que está atropelado ou qualquer coisa do género, e eles de imediato vão ver se o animal tem chip para nos facilitar um bocadinho o trabalho. São incríveis. E o que toca aos bombeiros aqui, eu queria fazer um agradecimento. Um agradecimento a todos. Mas esta semana, um agradecimento muito especial a duas meninas bombeiras. Cada vez fico mais feliz por ver que há mulheres bombeiras, porque as mulheres também são grandes, grandes profissionais, e muitas vezes até têm assim uma parte mais, não diria corajosa, mas uma parte mais sensível, talvez, não sei, não posso dizer. Bom, já se vão zangar comigo porque eu estou a dizer que as mulheres são melhores que os homens. Estão a ver o trabalho que eu estou a armar, mas está tudo certo. Bom. E então recebemos uma chamada de alguém que um gatinho tinha sido deitado num riacho aqui em Moledo. De imediato a minha filha disse para telefonarem à GNR para ir ver a situação, e a GNR telefonou para os bombeiros. Entretanto, a minha filha naquele momento não podia, mas depois disponibilizou-se, e foram então duas bombeiras e as minhas filhas resgatar o bebê gatinho. É um bebê que não é um bebê selvagem, é um bebê que tinha provavelmente um dono, que estava provavelmente dentro de uma casa, porque é um animal extremamente meigo, um gato que é selvagem, que nasce na rua, que nasce de uma gata selvagem, nunca na vida iria fazer, ter as atitudes que ela tem. É um animal extremamente meiguinho, e por isso foi deitado ali de propósito, não tenho dúvidas. E então, essas duas bombeiras, e ela chama-se por isso, Inês, a gatinha chama-se Inês, porque foi até essa, e foi a Inês que foram resgatar essa gatinha. E então, como vocês sabem, eu agradeço de coração a essas meninas, como a todos os outros bombeiros, claro está, mas graças a elas foram buscar lá o bebê, e pronto, e o bebê está connosco, está a ser amamentado, está a ser tratado, e mais tarde também será para adoção. E então, eu era aquilo que eu vos queria dizer. Cada animal tem uma história. Porquê é que ela chama Inês? Porque foi a Taessa e a Inês que foram buscá-la. E o que nós temos que definir, temos que saber de onde vêm os animais, qual a história dos animais E ao nós colocarmos um nome naquele animal, e são 400 animais, mais ou menos, no abrigo, todos eles têm um nome, todos eles têm uma história. Todos eles, quando nós dizemos um nome, todos nós sabemos a história daquele animal, todos nós sabemos de onde veio aquele animal, todos nós sabemos o que aconteceu com aquele animal. E por isso, Tainês, lá está. É esta menina que se chama Tainês. Provavelmente quando ela for adotada, terá um outro nome. Mas para nós, neste momento, é assim que se chama. É assim que ela está definida, é assim que ela tem esta história. E por isso, meu muito obrigada a vocês, meus meninos. Muito obrigada de coração. Vocês sabem que eu gosto de arreliar, vocês gostam de arreliar, mas sei que vocês estão sempre prontos para nos ajudar. E por isso, meu muito, muito obrigada. Mas também vos disse, no café outro dia, que ia dizer que vocês não existem sozinhos, também existem os de caminha, tá? Pronto, fica aqui a dica. Bom, meus amores, só para vos dizer que nós temos muitas atividades, nós temos muito trabalho. Não se esqueçam que este fim de semana nós estaremos no abrigo a pintar, a fazer pequeninas coisas. Sábado e domingo vocês podem aparecer a hora que quiserem, quando quiserem, haverá que comer. Por isso podem ir e tratar de nos ajudar um bocadinho nesta parte que nós não temos tempo, que nós não conseguimos. Porque tratar de perto de 400 animais não é brincadeira. Eu gostaria que muitas pessoas, até que nos criticam, ou que muitas vezes não compreendem, fossem um dia ver o que aquilo é. Para terem simplesmente a noção do que é um abrigo. Falo do nosso, porque conheço o nosso, mas neste país existem centenas de abrigos, uns com condições, outros sem condições, mas cá está. É isso que eu vos queria dizer hoje, e por isso um grande beijinho para todos vocês, porque já está perto da hora de eu vos deixar, e eu gosto de respeitar o horário, e por isso o meu muito, muito obrigado a todos vocês que me escutam. Um beijinho para todos, de certeza absoluta, que vocês se escutam este momento é porque na realidade também gostam de animais e que estão atentos àquilo que muitas vezes eu vos digo. Então, um bagulho aqui, aqueles beijinhos que eu costumo sempre mandar, como é hábito. Então, vou começar pelo Senhor Cruz. E agora também, antes que me esqueça, para a Dona Conceição de Dark, porque ela também nos contactou, que tinha coisinhas para nos dar. E por isso, meu muito obrigada também a essa senhora. Quando quiser pode ligar para a gente conversar um bocadinho. E então para o Senhor Cruz, para a Dona Lúcia e toda a sua família, a Isoleta e toda a sua família, para o Gero, para o meu primo Tono Pescador, para o Quinito, para o Cachineiro, para a Dona Céu, para a Dona Glória, um grande beijinho para si, Senhor Cunha, um grande beijinho para a minha prima Rosa, um grande beijinho para ti, minha irmã e minha sobrinha, amo-vos. Um grande beijinho, e eu sei lá, para toda a gente, porque eu por vezes até me esqueço das pessoas, eu digo, eu ouço e eu digo, eu vou mandar um beijinho, e depois acabo por não mandar. Também um beijinho para aquele senhor da nós, que foi muito simpático, já me esqueci a semana passada, mas hoje lembro. Um grande beijinho para si também, senhor Carlos. Um grande beijinho para todos, todos, todos de coração. Mas essencialmente, e sobretudo, um grande, grande beijinho para ti, Mafalda. Um grande, grande beijinho para o Joaquim. Um grande, grande beijinho para todos vocês que trabalham nessa Rádio Popular de Vicença. Porque vocês não são grandes, vocês são enormes. Vocês são aqueles que me dão a oportunidade de falar, de dar a conhecer, de sensibilizar e sobretudo, informar de tudo o que se passa com os animais aqui no nosso concelho. Muito obrigada de coração a todos. E, se Deus Nosso Senhor quiser, estaremos cá novamente terça-feira para falar. Eu podia já cá não estar, se esta coisa tem virado para o torto. Por isso, lembre-se.
3: Ah, é verdade, eu esqueço-me sempre de dizer que eu para a semana estou de férias e só regresso no 21. É uma
4: não
3: coisa que eu me esqueço, é cada vez que entro de férias, depois esqueço-me de avisar.
4: Não faz mal, Mafaldinha.
3: Eu ouvi sempre
4: sabem.
3: Aqui em direto, mas depois esqueço-me de forma particular, à pessoa esqueço-me de dizer. É verdade que para a semana não estou e para a outra.
4: Mafaldinha,
3: também
4: não faz mal. Não faz mal, meu pai.
3: Pronto.
4: Porque se o Joaquim se lembrar e puder, liga. Se não puder, não faz mal, as pessoas também sabem que nós estamos cá, que vocês estão de férias e pronto, e tudo tem que seguir o seu caminho. Por isso, Mafaldinha,
3: um beijinho grande.
4: Desejo umas boas férias,
3: obrigada,
4: meu amor.
3: Obrigada.
4: Um grande beijinho também para a tua mãe, para as tuas meninas, e por isso de coração, meu muito, muito, muito obrigada.
3: Obrigada
4: a
3: nós, um beijinho.
4: Até a semana, até daqui a 15 dias.
3: Três semanas. Pode acontecer, não é? Um beijinho grande, está bem? Até à próxima.
4: Salve, muito obrigada.
3: Ora bem, já sabe que eu entro de férias amanhã, portanto eu vou com um fim de semana prolongado e não só com férias também prolongadas desta vez. Ora, 10 horas e 54 minutos, estamos sem tempo porque já não temos tempo, já vamos para comerciais, eu volto já a seguir para mais uma hora de música pedida e faço o convite também para regressar comigo já a seguir, por isso é um bocadinho que nos separa da última hora mais animada. Até já!
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5: São 11 horas.
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9: Bom dia, são 11 horas. Partimos agora para a informação das 11. A unidade móvel de saúde vai percorrer 16 localidades do país com o serviço de avaliação de saúde e aconselhamento farmacêutico, contribuindo para detectar de forma precoce fatores de risco na população e também melhorar a literacia da saúde. O projeto é promovido pela Sandoz, prolonga-se durante 2 meses, no caso do Alto Minho. A paragem está marcada para 8 e 9 deste mês, no Quartel dos Bombeiros Sapadores de Viana do Castelo, e conta com o apoio da Farmácia São Vicente. Viena vai ter música ao vivo aos sábados. Isto vai acontecer durante o verão. Durante este e o próximo mês, os fins de tarde de sábado ganham um novo ritmo na estação Viena Shopping, entre as 6 e as 9 da tarde. A Esplanada Piso 2 recebe uma programação musical gratuita e promete também animar o verão com atuações ao vivo de diversos artistas. O município de Esposende vai disponibilizar bandeiras nacionais para a utilização das cerimónias fúnebres de antigos combatentes do concelho, segundo agora deu a conhecer a autarquia. A autarquia explica que esta medida visa garantir maior dignidade e reconhecimento público àqueles que serviram Portugal. De acordo com a autarquia, este é um direito previsto no estatuto do antigo combatente que a autarquia passa agora a disponibilizar. Em Cerveira, a Câmara Municipal disponibiliza 40 vagas para jovens entre os 16 e 25 anos a ganharem 75 horas de experiência profissional em troca de uma bolsa de 300 euros. O município explica que o programa Jovem Ativo se destina a proporcionar experiências em contexto laboral a jovens de concelho durante as férias escolares deste verão. O Governo alargou os prazos de execução das operações do Programa MAR 2030 devido aos atrasos na entrega de equipamentos e matérias-primas, provocado pelo contexto geopolítico, a falta de mão de obra e os efeitos das tempestades. Em caminho, o município está a reforçar intervenções no território para melhorar a qualidade de vida. O município continua assim a garantir melhores condições a todos os munícipes através de um conjunto de intervenções que promovem a segurança e o bem-estar e a valorização do espaço público do concelho. Atualmente decorrem diversos trabalhos em diversas localidades, limpeza da rua da Foz do Minho, desde o cruzamento da Nacional 3 até à Foz do Minho, assegurando-se melhores condições de circulação e também a valorização de uma zona de grande procura. Também há uma intervenção de limpeza no estádio Morber, a área envolvente, contribuindo assim para um espaço mais cuidado, seguro e agradável para os utilizadores e visitantes. Entre outros, em Moledo, a Avenida da Senhora do Pé da Cruz está a ser feita a reparação do troço do muro de suporte que estava em risco de derrocada, salvaguardando a segurança da via para quem ali circula. Já em Vila Praia da Âncora, é o Portinho, a substituição da torre de iluminação por uma nova estrutura mais eficiente, moderna e melhorando as condições de visibilidade e também segurança, bem como na Avenida Ramos Pereira, onde foi feita a substituição do cabo elétrico de articulação com redes, resolvendo um problema recorrente de avarias e iluminação pública que contribui para o conforto e segurança da população. São alguns trabalhos que ultimamente a Câmara de Caminha levou a cabo nestas freguesias. 3 minutos para além das 11, ponto final às notícias. Siga-nos em Notícias em Rádio Afifense, porque as notícias estão lá e são atualizadas.
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0: Ora, estamos com 11 horas mais 7 minutos. Bem-vindos à quarta e última hora. É agora que eu vou abrir a linha telefónica para que os ouvintes possam entrar. Alguns já estão a tentar entrar, não é? Portanto, mais segundo, menos segundo, e lá vou eu saber quem está do outro lado. 258-98-30-87, WhatsApp da rádio é também para enviar a sua mensagem, 96-91-95031. E lá vou eu agora sim saber quem está do outro lado. Estou sim.
1: Olá, Flavinha.
0: Olá. Ah, hoje não esperou.
1: Hoje não esperou,
0: foi o primeiro.
1: Olha, mas eu não fiz de propósito, sabe? Calhou.
0: Então não calhou, fez de propósito porque estava a ligar, não é?
1: Sim.
0: Há sempre um propósito.
1: Sim, não, mas não foi eu a habilidade que eu tinha para entrar primeiro, não.
0: Há sempre um propósito. Propósito fez, só que às vezes não calha, não é? De ser o primeiro.
1: Exatamente.
0: Ora, diga lá, Branquinho, o que é que lhe apetece ouvir hoje?
1: Olha, hoje queria ouvir o Michel Sardou, Maladia de Amor.
0: Ok, para dedicar a quem?
1: Toma, Paulinho, olha, é já para si que está a apresentar o programa. São as suas meninas, que é a filhinha e as netinhas, não esquecendo a sua mãezinha. Eu agora já estou-me a perder. Olha, e queria desejar umas boas férias, uma Paulinha, que amanhã já não estou cá para telefonar, só tenho que ir a um exame para
0: mim. Então, olha, Branquinho, obrigada antes de mais, e fico muito agradecida, e olha, vou ter saudades, está bem?
1: Olha, tudo de bom para si, muito obrigado, olha. E pronto,
0: divirtam-se também, dentro do possível, divirtam-se, está bem?
1: Amanhã tenho que fazer exames.
0: Tem que ser,
1: de,
0: não é?
1: De ortopédia, muita coisa na Viana do Castelo, sabe?
0: Exato, a saúde não espera e merece toda a atenção.
1: É porque esse exame era para ser feito aqui em Barcelos, eu queria que fosse, mas Viana do Castelo, que não é tudo Portugal, e então ele não aceita, eu tenho que ir para a minha terra.
0: Também dá um passeio, não é?
1: Dá um passeio, mas
0: veja sempre o lado positivo.
1: Lembre-se uma coisa, é um passeio, são muitos quilómetros para ir e vir, ali a bater no carro. A minha perna não vai agradecer nada.
0: Pois,
1: sabe?
0: As viagens nesta altura parece uma coisa simples para uns e para outros é um incómodo. Olha, Branquinho.
1: Gosto de ir por algum tempo, sim, mas tem que ser. Amanhã tem que ser, não posso estar cá. E olha, muito boas férias. Com muito
0: obrigada.
1: E eu fico cá depois à espera.
0: À minha espera, pronto.
1: À tua espera, exatamente.
0: Obrigada, um beijinho muito grande, está bem, Branquinho?
1: Olha, beijinhos da cidade, é que ela também sabe.
0: Agradeço.
1: Ela também sabe, mas ela não tem tido é tempo, sabe?
0: Obrigada, meu querido, um beijinho grande para si, para os seus, e até à próxima, está bem?
1: A última saudinha, olha, e as outras pessoas, todas amigas que costumam se lembrar de mim, mas olha, hoje não falo nas pessoas. Para hoje está feito, sabe?
0: Muito bem, ok. Um beijinho grande e até à próxima, está bem?
1: Até à próxima, Mafalzinha.
0: Obrigada, beijinhos. E vamos nós, Michel Sardou, La Mélodie d'Amour. A primeira música pedida nesta manhã, por isso continuo a ligar, 258-98-30-87.

0: E lá vou eu até ao telefone saber quem é que está do outro lado. Estou sim?
1: Bom dia.
0: Olá, bom dia também. Bom dia. Como está a Gracinda desde ontem? Também está tudo bem?
1: Está tudo bem, graças a Deus.
0: Ainda bem. E hoje o que é que vamos ouvir?
1: O Zé das Farturas, a Senhora da Abundância.
0: Vai dedicar a quem?
1: Vai para mim, para o meu marido, para os meus filhos, para a minha irmã que está na França, marido e filho, para a Maria do Céu de Lanhelas e família, para a Cândida Ribadão, que é para toda a família e para as amigas, e vai para o... Joaquim Souza e família, Lourdes de Orbarães família, Sona de Orbarães família, para o José Cruz e família, Manuel Zá e família, e vai para o Branquinho e para a Cidalinha, e vai para o Irmão Trancoas e família, Carmina Fonteboa e família, Manuel António Reunião e família, e vai para o Samuel Fragoso, e vai para o César Carvalho de Fragoso e família, vai para a Aurora de Fragoso e família, vai para a Celeste Fragoso e família, e vai para o José Ferreira e para o amigo dele, e vai para você, para a sua mãezinha e para as suas meninas. Tudo bom?
0: Muito bem, ok. Vamos então ficar aqui com o Zé das Farturas, que em breve volta à Praia da Amorosa com as suas deliciosas farturas. E até amanhã, está bem?
1: Até amanhã,
0: beijinhos.
1: Obrigada.
0: Obrigada,
1: até amanhã.
0: Obrigada.
1: Até amanhã.

0: senhora da bonança, Zé das Farturas. Vamos seguir até ao telefone. Estou assim, bom dia.
1: Muito bom dia, Rádio Popular FM.
0: Olá.
1: Bom dia.
0: Olá, muito bom dia. Eu também escuto deste lado e aí está o Manuel Vieira, não é?
1: Manuel Vieira de São Bartolomeu do Mar, Espovilde, Natal.
0: Muito. Exatamente, muito bem, muito bem-vindo.
1: Numa terra natal, numa terra amada.
0: Olha, se bem me lembro, a semana passada disse que tinha aí, esta semana aí
1: é verdade, sim, vou ler, mas são 10 versos, mas eu vou lê-lo rápido, é?
0: Então vamos a isso.
1: Ora bem, é a respeito de arranjar uma mulher.
0: Então vamos lá, então o tema tem a ver com, pode ser que depois disto, não é?
1: Sim,
0: afinal ainda não arranjou, não é?
1: Vivo neste momento mundo lindo, cheio de amor e alegria. Mas quero ter uma mulher para a minha companhia, seja nova ou seja velha, a idade não interessa. Quando ela me aparecer, fico feliz mais depressa. Sou homem e tenho palavra, juro por minha mãe querida. Vou amá-la para sempre, por resto da minha vida. Procuro há muito tempo, que isto não é brincadeira, mas quero uma mulher em termos que seja a minha maneira. Tenho 72 anos. Penso que não sou criança, mas quero uma mulher que me fique na lembrança. Se eu conseguir arranjá-la e ela for conhecida, dou amá-la para sempre, para o resto da minha vida. Sou honesto e carinhoso, amigo de fazer bem. Dou amá-la para sempre, não olho para mais ninguém. Será que se eu arrancar alguma mulher um dia, gostava que ela se chamasse com o lindo nome Maria?
0: Há
1: tudo.
0: Ai, que bem! Olha, vou dizer uma coisa, palmas! Muito bem! Já deixou aqui algumas deixas. É que não desista, continua à procura e o nome Maria.
1: Não há que perder a fé.
0: E a esperança, exatamente. E o nome Maria também, não é?
1: Ela há de aparecer se as nossas senhas quiserem.
0: Muito bem.
1: Olha, mas é que ele não anda à procura, não é?
0: Portanto, deixa as coisas acontecerem, não é? O que tiver que acontecer, será. Olha, o que é que quer ouvir?
1: É, como...
0: Ai, é verdade, é desgarrada. É um folclore, não é? É um folclore.
1: À sua maneira.
0: Pronto. E vai dedicar a quem?
1: Ora bem, vai para todo o pessoal da Rádio Popular de Ciência, para a menina Mafalda e para a sua família, para o senhor Vitor Viegas e esposa, Joaquim Sousa e esposa, para o senhor Luís Teixeira, para o senhor José Carlos Silva, para a senhora Rosa Vieira, para a senhora Helena Pires e para o senhor Carlos Laranjeira, para o senhor José Cruz e Maria de Arque, dona Gracinda de Fragoso e marido, senhor Miguel Fonseca e esposa, dona Conceição Valiosa, para o senhor Branquinho, para o Nuno de Antas, para o senhor José Ferreira, para a senhora Conceição Pita. Está tudo bom. A todos, a todos, com amor e carinho.
0: Obrigada, Manuel. Obrigada. Olha, sabe qual é a música que eu tenho aqui para passar? É uma música que eu gosto muito.
1: Exatamente.
0: E já vai ouvir que também vai gostar. Um beijinho.
1: E até amanhã, se Deus quiser.
0: Obrigada. Obrigada e até amanhã também. Ora, já temos aqui mais um pedido. Deixou aqui a minha sugestão. Eu gosto muito desta. Pronto.

0: música cantada aqui pelos Tabu, eu ouvi um passarinho. Vamos até ao telefone, estou assim?
1: Estou, bom dia.
0: Olá, bom dia. É o Domingos de Alvarães, não é?
1: Senhora.
0: Muito bem. Domingos, o que é que quer ouvir para quem quer dedicar?
1: Olha, quero ouvir o Zé dos Santos.
0: O Zé dos Santos, com o Botafogo no terreiro?
1: A bem-vinda.
0: Ah, com bem-vinda. Zé dos Santos e bem-vinda. Ok. E vai dedicar a quem?
1: Olha, vou dedicar à minha mulher que está aqui à minha beira, a todos os meus filhos, a Nora e a Neto, e a minha filha e o netinho também. Vai para o Zé Cruz, vai para a Cândida, de Vila Praia de Âncora, vai para Remes, para o Zé Lopes e para todos os colegas e para o Cláudio, e vai com o beijinho para ti, e até amanhã, se vocês quiserem.
0: Obrigada também. Olha, o José dos Santos, por acaso, no passado fim de semana esteve no Em Família a apresentar o Botafogo no terreiro. Aliás,
1: pois,
0: ele tem aparecido...
1: Coisa. Quando é que vai ser isso? É quarta-feira, não é? Ou quinta?
0: Quarta estou cá, a quinta já não estou.
1: E quando é que tu vens?
0: No dia 21, salvo erro. Não estou aqui a olhar para o calendário,
1: tá,
0: mas é na última semana, mais ou menos, ali um pouco antes da última semana de junho. Pronto,
1: tá,
0: um ótimo dia para vocês, está bem?
1: Mundo, tá, bom.
0: Obrigada, bom dia também. E pronto, e temos aqui então a sugestão musical do Domingos de Alvarães com este tema A Magia do Amor, José dos Santos e Bem-vinda Costa.

0: agora a altura para uma curta pausa comercial. Eu volto já a seguir.
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0: E sem mais demoras, eu vou até ao telefone. Estou sim, bom dia, José Ferreira.
4: Olá, minha querida.
0: Olá, bom dia, como está tudo?
4: Amor da minha vida.
0: Que exagero. Que exagero.
4: Eu não sei quem é que sou.
0: Eu não sabe quem é que é, você anda um bocadinho perdido, não é?
4: Não ando, que ainda venho lá por causa do dentista.
0: Ah, então perdeu-se, se calhar perdeu o dente, não?
4: Não, foi o cabrito do Carlos.
0: Ah,
4: lá,
0: ok.
4: Ao dentista, foi depois passámos ao Lidl, que é lá perto.
0: Ah, pronto, aproveita e faz publicidade, não é?
4: Pois, caralho. Queria saudá-la com grande amor.
0: Muito bem.
4: Você apresenta a rádio, não é?
0: Dá-me um programa, não é? Eu apresento aqui um programa de manhã.
4: Temos que roncar, que é para dar cor à vida.
0: Ah, exatamente.
4: Mas senão anda todo mundo murcho.
0: Não, agora tem que arrebitar, porque agora vem o verão, não é? A primavera ainda está aí.
4: Vem o verão lá para o dia 20 ou 21, não
0: 21,
4: sei.
0: 21, 21, este ano calha 21. Olha, hoje o que é que quero ouvir?
4: Ó, minha querida, é de solidão.
0: Vai dedicar a quem?
4: Para vós em especial, para a sua família toda. Ah, deixa-me ver que aqui está também aqui alguma coisa. Caralho, que está a assobiar o cabrito.
0: Está a assobiar porque está perto do rádio, está com o telefone perto do rádio.
4: Ah, tenho ali, no anezinho ali, e estou aqui na mesa. Uhum. Olha, para a senhora Helder Silva de Nazaré, para a senhora Maria da Vilinha, para a senhora Cândida de Ribeirão, que pela sua senhora não pode esquecer.
0: Ok.
4: Para a senhora Carimia de Ponte Boa, para a senhora Maria do Céu de Nazaré, para a senhora Lourdes de Albarães, para a senhora Maria dos Pausian, para a senhora Conceição Medar, para o senhor Ricardinho, para a senhora Conceição Pita, para a senhora Gracinha de Fragoso e para todo o auditório que escuta a Rádio Anfitense.
0: Obrigada, para vocês com também, um ótimo dia.
4: E vamos ver até quando.
0: Agora é assim, amanhã estou cá, depois vou de férias, está bem?
4: Eu já dei por ela.
0: Pronto, não deu, vai dar. Ainda não deu por ela, vai dar por ela na quinta-feira. Quando ligarem o rádio, muitos vão dar por ela. Um beijinho, boa
4: beijinho,
0: semana.
4: Obrigada. Um beijinho,
0: obrigada. E vamos à Carmen Silva, adeus solidão.

0: solidão. Ora, 258-98-30-87 é para onde deve ligar. Aproveite para falar comigo, aproveite para deixar a sua mensagem. Pode fazê-lo através do 258-98-30-87 ou através do nosso número do WhatsApp 96915031. Estou sim.
1: Bom dia, Mafalda.
0: Olá, também. Bom dia, Nuno. Vamos até Sampaio Bantas, não é?
1: Exatamente.
0: Ora, como está o Nuno? Está bom?
1: Castigar-me.
0: Então, castigaram de que forma?
1: Deram um grande castigo, não sei quem foi.

0: como assim?
1: Eu sei, Mafalda, eu não posso explicar na rádio.
0: Então não explique, pronto, mantenha-se em silêncio.
1: Não explico nada, era um grande castigo, castigar-me.
0: Muito bem, sente isso em si, não é? É um sentimento que lhe vai na alma.
1: Eu presento em mim.
0: Exato. E hoje quero ouvir o quê?
1: Olha, Romeu e Julieta, quando o coração chora.
0: Para dedicar
1: não, a quem? Não, não quero essa.
0: Então.
1: Quero o Kim Barreiros da Cabritinha. Para dedicar ao Inércio e a filha dele, à Fátima, que trabalha na fita com o Pex, e para a patroa Patana e para todas as empregadas, para o Zé Cruz Fragoso, para o Marelo Martínez Marinho e todos os ouvintes, todos os participantes, e para você, e para o Vitor Diegas, para o Jogo Souza. E para todos os vinhos, todos participados.
0: Sabe o que é que eu estava a pensar? Eu pensei assim, bem, ele hoje está romântico, não é? Romeu e Julieta, quanto o amor.
1: Já não quero
0: quando,
1: essa.
0: Quando começou, pois, mas... Como é que mudou? Como é que mudou tão de repente aí o estado de espírito?
1: Agora, porque tivemos esquecido o Inércio.
0: Estava romântico, mas lembrou-se que...
1: Para mim, queria ouvir o Romeu e Julieta, mas o Inércio pediu para eu pedir a cabritinha, eu faço esse favor ao Inércio.
0: Muito, ainda foi a tempo de se lembrar, é? Muito bem. Vamos ouvir a cabritinha do Kim Barreiros. Olha, eu vou dizer uma coisa com esta música. A minha neta, a Leonor, já canta esta música e acho um piadão. Acho um piadão porque nós cantamos em karaoke. Qualquer dia tenho que mostrar ao Kim Barreiros. Cantamos em karaoke e depois ela canta. Ela sabe cantar a música do Kim Barreiros. Eu disse, quem te ensinou isso? E ela diz, foi o Emílio. O Emílio é que me ensinou esta música.
1: Quem é o Emílio?
0: Como é que eu vou explicar agora quem é o Emílio? O Emílio, portanto, é o companheiro da mãe do meu genro. Percebeu?
1: Ah, é companheiro da mãe do seu genro?
0: Exatamente. Pronto. E o Emílio, que até nem é português, e vinha ela a cantar a música. Quem te ensinou? E pronto. E ela gosta porque ela canta e pede para eu cantar também. Um beijinho para si, Nuno. Tudo bom e até à próxima, está bem?
1: Não, mas tá bem? Não a falar, meus filhos. Quando é que você entra ao serviço?
0: Quer dizer, eu ainda nem fui de férias, já me estão a pressionar quando é que
1: não,
0: eu entro ao serviço. Eu, é verdade, mas já me estão a pressionar quando é que eu entro. Eu ainda nem saí. É no dia 21, acho eu. Acho que sexta-feira calha dia 19 e eu entro no dia 21. É qualquer coisa assim. Quando eu aparecer, vocês notam, está bem?
1: Okay,
0: quando
1: Paulo.
0: Eu não aparecer, sabem que estou de férias,
1: hoje
0: está bem?
1: Hoje amanhã consegui entrar, boas férias.
0: Obrigada, igualmente. Portanto, até à próxima. Não vou estar por cá, mas até à próxima, está bem?
1: Tchau,
0: vou viajar.
1: Tchau.
0: Um beijinho. Obrigada. O nosso ouvinte Nuno, Kim Barreiros e a Cabritinha.

0: Ainda pode ligar, tem que ser rápido, marcar já o 258-98-30-87. Pede a música que quer ouvir, deixa a sua dicatória, porque estamos nos minutos finais. Ainda temos, com certeza não será a última participação, não é? Por isso, ligue 258-98-30-87 e diga o que é que quer ouvir neste momento. Ora, já temos um ouvinte, estou assim?
1: Sou eu.
0: É, Conceição.
1: Olá, bom dia.
0: Vamos até Dark, não é?
1: Pois.
0: Ora, Conceição.
1: Agora é que consegui.
0: Pronto, não conseguiu? Ainda vem a tempo.
1: Pronto, vai lá.
0: Muito bem. O que é que quer ouvir, Conceição? E para quem quer dedicar?
1: Olha, pode ser os teus olhos negros.
0: Vai ser para o meu Pedro, como está a companheira.
1: Vai para a minha neta, para a Beatriz e para a Maria. Vai para os meus netinhos na França. Vai para toda a família. Vai para si, para a família toda. Um beijinho à tua mãezinha. E vai para todos os amigos e amigas, elas sabem quem são. Um beijinho muito grande, muita saúde, muito paz e muito amor.
0: Muito bem.
1: E vou mandar aqui uma mensagem para aquele Manel de Dark.
0: Ai, o Manel Vieira. Não, o de Dark, não. O de...
1: Sim, também o Manel Vieira. Muito obrigada.
0: Ai, eu não sabia se era para...
1: Então havia outro
0: Manel. O Manel João, não é?
1: Sim, o Manel João.
0: Ok.
1: Pronto, eu já sei onde é que ele mora. E que tenha muita coragem, muita fé. Porque a doença é assim, eu também já estou há 26 anos e também estou aqui, pronto. Já não o conheço, mas já sei onde ele mora e ele é amigo do Zé Castro.
0: Muito bem.
1: O Zé Castro já me explicou.
0: Sim, pronto, senhor.
1: Muito obrigada.
0: Obrigada, minha querida. Um beijinho também muito grande.
1: Olha, se não entrar amanhã, boas férias.
0: Obrigada.
1: Está bem?
0: Obrigada, igualmente
1: tchau,
0: também.
1: Tchau.
0: Um beijinho grande, está bem, Conceição?
1: Obrigada.
0: Tchau. Beijinhos. A nossa ouvinte Conceição, que já pediu, onde estão os teus olhos negros? 11 horas e 48 minutos, estamos na quarta e última hora. Ainda há...

0: Rapidamente para mais um ouvinte, estou sim?
1: Bom dia, menina Mafalda.
0: Olá, viva, Manuel. Manuel, ai, Miguel, eu sei. Já estou como o Nuno. Ora, diga-me lá, Miguel, o que é que quer ouvir e para quem quer dedicar?
1: Queria ouvir o Brian Ferri Slavtolov.
0: Ai, é sempre romântica.
1: Tradução HD, não sei o que é.
0: Eu já encontrei. Já encontrei. Vai dedicar a quem?
1: Olha para os filhos, netos, bisnetas, para a Paula Nobre, Rafael Rocha em Bayonne, na França, para o senhor Manuel Vieira, para o senhor Domingos e Dona Fátima, para o meu vizinho Zé Piolho, mulher e filhos, e para o Nuno Sampaio. Olha, posso dizer um recado, faz favor? Para
0: então
1: o
0: diga
1: Manuel
0: lá.
1: E...
0: Do senhor Manuel quê?
1: O senhor Manuel Vieira, que é de Roberto Alemar.
0: Ai, ele ainda há pouco ligou?
1: Sim, mas posso dizer uma coisa?
0: Então diga.
1: Olha, sou Manuel, se estiver a ouvir, você dedicou para mim e para a minha esposa. Eu não tenho esposa atualmente, estou divorciado.
0: Então está na mesma situação ali que o Manuel, com o Manuel Vieira, não é? Pode-se juntar à
1: não
0: festa.
1: Não há problemas, pois não?
0: Não há problemas de quê?
1: Dizer isto.
0: Então vocês são livres de dizerem o que vocês, desde que não prejudique terceiros, não há problema nenhum.
1: Às vezes podem saber o problema.
0: Vocês estão a dizer isso para ver se chove alguma coisinha aí de algum lado, não? Estou a brincar. Pronto, um beijinho para vocês e um ótimo dia, está bem? Para vocês todos.
1: Obrigada.
0: Obrigada. E vamos lá ouvir. Vamos lá ouvir Brian Ferry com Slave to Love, exatamente. A música aqui pedida pelo nosso ouvinte Miguel Fonseca.

0: Bom, e como devem calcular, já não há tempo para mais participações, porque estamos nem sequer a um minuto de terminarmos a nossa emissão. Hoje, terça-feira, segundo dia de junho, estamos no sexto mês do ano. Já podemos dizer que estamos a meio do ano, 2026, já chegamos a meio do ano. O Toca a Acordar volta amanhã, o dia que antecede as minhas férias, não só o fim de semana grande, mas também as minhas férias, e portanto será um programa em grande. E conto consigo, claro, para também me fazer companhia, eu assim. Já a seguir os comerciais, a informação hora certa com o José Carlos Silva. Da minha parte é tudo e marcamos encontro amanhã às 8.
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2: Em Esponsendo, o município promove no dia 16, entre as 10 da manhã e as 6 da tarde, mais uma edição da Festa dos Santos Populares, iniciativa que está integrada no programa Ativo Mais, programa colaborativo, com a promoção da longevidade ativa e saudável e dirigida à população com mais de 65 anos de concelho. A ação vai decorrer na Quinta da Malafaia e vai reunir centenas de participantes de todas as freguesias do concelho, contando ainda com o envolvimento das juntas e uniões de freguesia e das instituições particulares de solidariedade social, com resposta na área do envelhecimento e da deficiência. Entre sexta e domingo, o Cora recebe a festa dos produtos locais, é o Cora, com artesanato, gastronomia, animação, tasquinhas e o festival de folclore. Assim é a festa dos produtos locais, que volta a marcar presença no calendário corense, trazendo à Tenda Gigantes, que está instalada no Largo Índice Ribeiro, ao longo destes três dias, muita animação com as tasquinhas, que representam as associações de concelho, não faltando a animação musical, e com o grupo 6 às 9, os Cantares ao Desafio, Cândido Miranda, Bruno Denine, espetáculos de cor e também a emoção do movimento pela Emotion Dance e também o genuíno folclore, bem como a excelência dos produtos locais reunidos numa única marca, Corame, que identifica assim paredes de cora. Assim, este fim de semana, sexta, sábado e domingo, o Largo Índice Ribeiro recebe a festa dos produtos locais em paredes de cora. Em Esposende, a autarquia vai disponibilizar a bandeira nacional para funerais de ex-combatentes. Segundo a autarquia, refere que é para garantir maior dignidade e reconhecimento público àqueles que serviram o país. A autarquia refere que este é um direito previsto no Estatuto Antigo Combatente e que as autarquias passam também por disponibilizar, portanto, este material. A iniciativa surge na sequência de um pedido apresentado pela Associação dos Antigos Combatentes do Conselho junto da Câmara Municipal. Esta solicitação, o Presidente da Câmara, Carlos Sá, determinou uma resposta imediata, considerando essencial valorizar e homenagear os antigos combatentes pelo serviço prestado. Em Vila Nova de Cerveira, a Câmara Municipal tem 40 jovens que vão poder ganhar a experiência profissional e 300 euros no verão. Assim, a Câmara Municipal está a disponibilizar, desde o primeiro dia deste mês, 40 vagas para jovens de entre 16 e 25 anos, para ganharem 75 horas de experiência profissional em troca de uma bolsa de 300 euros. A autarquia explica que o programa Jovem Ativo se dedica a proporcionar a experiência em contexto laboral a jovens do concelho durante as férias escolares de verão. Até 14 deste mês decorre o período de candidaturas a 40 vagas do programa, que vão ser distribuídas por diferentes áreas dos serviços municipais, nomeadamente a cultura, saúde, educação, arte contemporânea, juventude e desporto. Em Viana do Castelo vai haver música ao vivo aos sábados no Viana Shopping, e que são 8 espetáculos gratuitos protagonizados por artistas de Viana do Castelo e iniciam-se precisamente este sábado com o grupo vienense Jarojupe. Assim, é o primeiro de uma série de 8 espetáculos que vão acontecer na esplanada do Shopping de Viana e que traz os artistas de Viana para estes espetáculos de verão. 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
7: Senhora Anacleto, então com a nova lei laboral precisamos que seja mais flexível.
8: Flexível já eu sou, seu doutor. Dobro a coluna às 9, vergo a carteira ao fim do mês, olha, ainda faço uma ginástica para pagar a renda.
7: Mas, homem, agora é preciso adaptar-se aos novos tempos.
8: Adaptar-me? Oh, eu já trabalho presencialmente, remotamente e espiritualmente.
7: Espiritualmente?
8: Sim, senhor. Olha, o salário desaparece. E eu acredito que ele existiu.
7: Ai, homem, olha que li aí a greve geral.
8: Ora, ainda bem. Sempre é um dia que paro por direitos, em vez de parar por falta... de autocarro.
9: Bom dia, tirou senha?
10: Bom dia, tirei. A aplicação deu-me o número 742.
9: Muito bem, ora estamos no 12.
10: Mas isto é digital?
9: Pois é, antigamente esperava em pé, agora espera com password.
10: Então e quando é que eu sou atendido?
9: Depende, ora, o sistema está lento.
10: O sistema?
9: Sim, E nós também, para não o deixar sozinho.
10: Ah, eu só queria era tratar de um papel.
9: Então veio ao sítio certo. Aqui o papel é tão importante que até quando acaba, imprimimos um aviso a dizer que não há.
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0: Covid.
1: Mas onde é que o senhor julga que está? Calce imediatamente.
0: Já se ri, dezembro assim. Então a senhora faz uma pergunta e depois manda-me calar. Assim calado, não posso responder à questão.
1: Afinal, o senhor sabe onde está ou não sabe?
0: Claro que não. Eu não vim parar aqui por mim próprio, propriamente. Trouxeram-me e nem sequer me perguntaram se eu queria vir.
1: Silêncio! Silêncio ou eu mando evacuar.
0: Calma aí, que eu agora não tenho vontade.
1: Silêncio! Isto aqui é um tribunal.
0: Até que enfim que me esclareceram. E a senhora quem é que é?
1: Sou a juíza e o senhor tem que mostrar respeito, ouviu?
0: Senhora, eu mostro-lhe tudo o que a senhora quiser. E respeito do respeito. Sempre lhe digo que a senhora é mesmo de respeito. Peito, pode crer.
1: Fico o senhor sabendo que o senhor está aqui acusado de peculato e latrocínio.
0: Como é que é?
1: Peculato e latrocínio.
0: Ah, muito prazer. Por acaso não conhecias os dois? Não conhecia.
1: E o que é que tem a dizer em relação à acusação?
0: Mas qual a acusação?
1: De peculato e latrocínio. Considera-se culpado ou inocente?
0: Inocente, totalmente inocente, minha senhora. Eu nem sei o que é que isso é.
1: Nega então os fatos.
0: Não nego, nem renego, nem desrenego, porque não me lembro de factos nenhuns.
1: Mas pois, imagina o estado.
0: O estado? Mas qual estado?
1: O seu!
0: Ai, não faça caso, porque amanhã já estou de novo em estado novo.
1: Muito bem. E quanto ao peculato e ao latrocínio?
0: Óbvio, senhora. Eu já lhe disse que nem sequer sei o que isso é.
1: Bom, sendo assim, olhe lá. O que é que o senhor faria se eu o mandasse sair em liberdade até à próxima sessão do julgamento?
0: Aproveitava a oportunidade para fazer um assalto.
1: Um assalto? Mas o senhor está acusado de peculato e latrocínio e quer vir fazer um assalto?
0: Pois quero, minha senhora. Quero assaltar uma livraria para... para roubar um dicionário.
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11: Os avanços da medicina são impressionantes. Ainda havemos de ver transplantar cérebros humanos em burros e camelos.

0: Oh, senhor doutor, mas isso é mesmo possível?
1: Hoje não há impossíveis para a medicina, minha senhora. O problema do seu marido está apenas no mau funcionamento de um órgão. Substituindo esse órgão por um outro órgão saudável, pode acontecer um verdadeiro milagre. Pode crer.
2: Com outro órgão pode acontecer um milagre, senhor doutor. E que órgão seria esse? É um órgão de igreja, é?
1: Não, não, que disparate. Olhe lá. O senhor ainda não ouviu falar na substituição de órgãos humanos por órgãos de porco, por exemplo. Isso atualmente já é possível. Pode crer.
0: Oh, Libório, faz lá isso, homem. Se o senhor doutor acha que é a única solução, não deves hesitar, homem. Deixa lá fazer a operação para te trocar o órgão por um de porco em condições.
2: Se isso te faz feliz, está decidido. Mas olha que depois, se eu começar para aí a portar-me como um porco, não te admires, está bem?
0: Ora, ora, a diferença certamente até nem vai ser assim tão grande como isso. Pode avançar, senhor doutor.
1: Muito bem. Não se vão arrepender. Além disso, o nome do Sr. Libório vai ficar em todos os livros de medicina. O senhor vai ficar como um dos grandes marcos da história das ciências médicas.
2: Olha, sinceramente, espero é não ficar marcado para o resto da vida.
0: Passaram-se meses, mais de 9, depois do Libório ser operado, e assim rapidamente, como que acontece nos últimos episódios das telenovelas, eu engravidei e chegou o dia em que dei à luz e o senhor doutor foi dar a notícia ao Libório.
2: Então, senhor doutor, tudo bem? Já sou pai?
1: Pois é, mas prepare-se, porque afinal, como notámos nas ecografias, a criança não é bem tal e qual como esperávamos.
2: Ai, não é saudável, tem algum defeito?
1: É absolutamente saudável e não tem qualquer defeito. Só que, olhe, senhor Libório, a sua mulher deu à luz uma leitoa.
2: O quê? Uma leitoa? Está a ver no que dá a transplantação de órgãos de porco para humanos? Eu que esperava um rapaz.
1: Bem, a sua mulher, além da leitoa, também deu à luz uma salsicha. Mas a salsicha vinha à parte.

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3: 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Olá, bom dia. Isto é o Balcão Único?
4: É, sim, senhor.
3: Ótimo. Então trato aqui de tudo?
4: Não, trata de saber a que balcão tenho que ir.
3: Mas se é único?
4: É único porque só há um funcionário para lhe dizer que falta um papel.
3: E qual é o papel?
4: Ora, o papel que prova que o senhor já entregou o papel que nós perdemos.
5: Querido, que cara é essa?
6: Olha, filha, fui multado na estrada por excesso de velocidade.
5: Ah, pois é, então tens a mania de ser acelera.
6: Desacelera? Eu tenho é um pé pesado.
5: E então o que é que eles te fizeram?
6: Olha, como tenho o pé pesado, pisaram-me os calos e para festejar a época, pregaram-me uma castanha.
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0: São 13 horas. 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
1: Avançamos agora com a agenda cultural para esta edição de terça-feira. Vamos aqui dando conta de algumas das atividades culturais que acontecem na nossa região e, como sempre fazemos, vamos dar uma voltinha pelas exposições. E hoje daríamos o conselho de uma visita até à Casa dos Nichos, na Rua de Viana, em Viana do Castelo, e aqui é o Núcleo Museológico de Arqueologia. Poderá apreciar esta exposição que está patente ali na cidade de Viana do Castelo. E já agora, dando uma voltinha pela Praça da República, em pleno centro histórico da cidade de Viana do Castelo, onde se encontra o Museu do Traje, no edifício que outrora serviu de Banco de Portugal, e ali poderemos visitar também, entre outros, a exposição Lá e o Linho nas Mulheres Vienenses. É uma exposição também que está patente e poderá ser visitada diariamente. E, por último, vamos até ao Parque Ecológico Urbano de Viana do Castelo, Pasto de Marés, é a exposição que ali está patente, com os Objetivos do Desenvolvimento Sustentável da ODS 4 e ODS 12, que ali, portanto, poderá visitar no Parque Ecológico da cidade de Viana do Castelo. São estas, assim, as nossas sugestões culturais para esta edição da Agenda Cultural desta terça-feira.
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0: É 1:40.
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0: São 14 horas.
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4: São 2 horas e 47 minutos.

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0: São 15 horas.
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2: A Câmara Municipal de Viana do Castelo está a reparar os passadiços de acesso aos areais das praias de Afife danificados com as intempéries do passado mês de fevereiro. Assim, os passadiços que estavam destruídos estão a ser reparados para que as pessoas, com alguma segurança, possam aceder agora aos areais, até porque Afife tem 3 praias de bandeira azul. A época balnear aqui em Afife inicia-se no próximo dia 15. Viana do Castelo está a reforçar a preparação para a época de incêndios rurais através da intervenção na rede de pontos de água do concelho. As ações coordenadas pelo município e articuladas com a GNR, bombeiros, sapadores, incluem vistorias, limpezas de vegetação e manutenção das infraestruturas de apoio ao combate aos incêndios. A Comissão de Festas de Santo António de Afife apresentou o programa e também o cartaz para as festas que vão acontecer no próximo mês de julho. Para Duarte Jorge Oliveira, Presidente da Junta de Freguesia de Afife, na altura, salientou o trabalho que está a ser efetuado pela Comissão de Festas, que nos últimos anos tem chamado a sua organização das maiores festas da freguesia.
3: Trabalhar em prol, digamos, das festas de Santo António e de Santa Cristina. Da nossa parte, e como já foi também aqui referido, e as palavras, é um legado que se tem vindo e espero e desejo que se vá, que dê continuidade, porque no fundo são as nossas tradições que nos tornam mais fortes, mais resilientes, mais disponíveis para, no fundo, divulgar e trabalhar em prol da nossa freguesia. É nesse sentido que vos manifesto uma palavra também de agradecimento da parte da freguesia por todo o vosso trabalho, todo o vosso empenho, tudo aquilo que vocês têm vindo a acrescentar às festas, quer em situações novas, como é este momento aqui hoje, quer em tudo que de certeza o irão dar continuidade.
2: Duarte Jorge Oliveira, Presidente da Junta de Freguesia de Afife, enaltecendo assim o trabalho feito pela Comissão de Festas. Já para Luís Batista, o Presidente da Comissão de Festas, salienta que já está tudo bem encaminhado para a realização das festas e a partir daqui é só trabalhar para a Festa de Santo António em julho.
4: Exatamente. Este é o primeiro passo, embora nós já temos praticamente tudo organizado, já temos tudo preparado.
2: Assim, tudo preparado para que em julho as festas de Santo António e Santa Cristina voltem a trazer o número significativo de forasteiros e também de afifenses ao Monte de Santo António. A Serra de Santa Luzia já tem vigilância por parte dos militares da Escola de Serviços da Póvoa de Varzim e tal vem a acontecer desde 2011. É um protocolo firmado entre este destacamento da Póvoa de Varzim e também a Câmara Municipal de Viana do Castelo. Assim, para o Coronel Paulo Rainha, realçou que a defesa da floresta é um verdadeiro desígnio nacional, indicando que a Serra de Santa Luzia é muito mais que um espaço natural reconhecido da beleza paisagística, é um símbolo identitário e representa um sentimento de presença. Portanto, é uma vez mais esta ação que vai ser desenrolada até ao mês de setembro pelos militares da Póvoa de Varzim, com vista a prevenir incêndios florestais. 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

0: São 16 horas.
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0: São 17 horas.
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2: Uma ligação fluvial entre Caminha e a Galiza é, para já, uma das prioridades da autarca de Caminha, Liliana Silva, que revelou que o município está a estudar a criação de uma ligação fluvial. No entanto, a ponte, esse é um objetivo que está em cima da mesa para conseguir realizar. A medida surge enquanto avança o projeto da futura ponte internacional sobre o Rio Minho, que pretende ligar Caminha a Laguardia. Segundo a autarca, a nova travessia dependerá do desassoreamento do rio, atualmente em fase de estudo, uma candidatura a financiamento. O objetivo é reforçar a mobilidade transfronteiriça e impulsionar o desenvolvimento económico e turístico da região. A Gâmara de Viana do Castelo, no âmbito do Viana Starts, promove no dia 10 o evento satélite oficial NEB Festival, iniciativa europeia integrada no movimento New Europa, que junta a sustentabilidade e a inclusão da cultura e da arquitetura e inovação para pensar nas cidades do futuro. Valença recebe a edição 2026 da Rampa do Monte do Faro, que está de regresso nos dias 27 e 28 deste mês, e promete transformar a Nacional 101-1 num verdadeiro palco de paixão automóvel, velocidade e emoção. As pré-inscrições já se encontram abertas para aquele que é um dos eventos mais aguardados pelos amantes do desporto automóvel, reunindo máquinas icónicas, clássicos, intemporais e modelos de competição contemporâneo. Ao longo de dois dias, os pilotos e aficionados poderão viver seis séries distintas, pensadas para diferentes gerações e também estilos de automóveis. Esta sexta-feira, Monção recebe no Anfiteatro Natural do Souto a primeira edição do Rock da Coca, um novo festival que integra a Festa do Corpo de Deus, promovido pelo município de Monção, com entrada livre. O evento pretende recuperar ligação histórica entre aquele espaço, a música ao vivo, apostando numa programação dedicada ao rock contemporâneo e à música alternativa ibérica. Assim, presentes vão estar os Máquina que Vem de Lisboa, Moura da Galiza, os Racklen de Monção e também os Got Paper de Monção também. São estes os agrupamentos que vão estar, portanto, no Anfiteatro do Souto em Monção, dia 5, para este primeiro festival da Coca. Caminha prepara-se para reviver a celebração da Solenidade do Corpo de Deus esta quarta-feira, esta quarta e quinta. No entanto, na quinta-feira, Vilarelho e Caminha despertam engrenadas com os emblemáticos tapetes floridos elaborados pela comunidade local e reconhecidos como uma das mais belas expressões da devoção e da identidade cultural do concelho. Assim, a Festa do Corpo de Deus, que pelas 16h na Igreja Matriz recebe o ofício da solene de vésperas do Santíssimo Sacramento e também a procissão do Corpo de Deus, que percorre as ruas com tapetes floridos num percurso de fé e tradição pelas ruas de Caminha. A informação está de regresso em antena em menos de uma hora. 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

0: São 18 horas.
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2: Em Monção, o combate à coca foi inscrito no Inventário Nacional de Património Cultural e Material, sendo um símbolo identitário da população local. O anúncio do património cultural foi publicado em Diário da República, sublinhando que o combate da coca ainda se mantém atualmente enquanto símbolo identitário da população de Monção. A festa secular, que este ano se realiza esta quinta-feira e prolonga-se até domingo, misturou sagrado profano num combate entre o cavaleiro São Jorge, que representa o bem, e o dragão, chamado Coca, que representa o mal, e continua a realizar-se todos os anos. A classificação teve em conta os processos sociais e culturais nos quais a festa teve origem, nomeadamente a estreita ligação às celebrações religiosas do Corpo de Deus em Monção. Uma intervenção de 470 mil euros avança para a recuperação da limpeza do Rio Cora. Já arrancou, portanto, a empreitada do restabelecimento e limpeza do leito do Rio Cora entre a Ponte Vila de Mouros e o Cais do Pego, uma intervenção considerada estratégica para a melhoria das condições hidráulicas e ambientais deste importante curso de água do Conselho de Caminha. A obra representa um investimento de 470 mil euros, é financiada através do Norte 2030, FEDER, no âmbito dos fundos europeus destinados à valorização ambiental, à adaptação das alterações climáticas. Os trabalhos agora em curso contemplam a limpeza do leito do rio, a remoção de materiais acumulados, árvores caídas, ramos e outros obstáculos que condicionam o normal escoamento das águas.

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0: São 19 horas.
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2: Olá, caro consumidor, seja muito bem-vindo a mais uma rúbrica da Deco. Vai às compras? Então não se esqueça de levar os seus direitos. Conhecer os seus direitos de consumidor ajuda-o a fazer escolhas mais seguras, justas e responsáveis. A Deco, através do projeto Tudo a que tens direito, quer garantir que todos os cidadãos recebem informação, apoio, aconselhamento e, quando necessário, ajuda na resolução dos seus problemas de consumo. Para que as suas compras sejam as acertadas e para que o barato não lhe saia caro, a Deco partilha dicas para agir com ainda mais segurança. Ora, vejamos então o que deve saber antes de comprar. Sempre que adquire um bem, está a celebrar um contrato de compra e venda, que estabelece direitos e deveres para ambas as partes. Leia sempre os contratos antes de assinar e guarde a cópia. E guarde também faturas, recibos e comprovativos. Quanto aos preços, promoções e saldos, todos os produtos devem mostrar o preço de venda ao público. Durante os períodos de promoção e saldos, os produtos devem indicar o preço anterior, mais baixo dos últimos 30 dias, o novo preço ou percentagem de desconto e o período de duração da promoção. No que toca às garantias dos bens móveis, os produtos novos têm garantia de 3 anos e os usados também, podendo este prazo ser reduzido para 18 meses por acordo entre as partes. Se o produto apresentar defeito, tem direito à reparação ou substituição sem custos, à redução do preço ou à resolução do contrato e devolução do valor pago. Lembre-se que, em caso de reparação de avaria, este não deve ultrapassar 30 dias e o produto reparado tem garantia adicional. Quanto às compras online à distância, existe o direito de livre resolução, ou seja, este direito permite desistir do contrato e devolver o bem em 14 dias sem ter de justificar. E para além disso, tem direito também ao reembolso total no prazo de 14 dias. Por fim, tenha cuidado com as vendas agressivas, sobretudo quando existe pressão excessiva ou insistência por parte do vendedor para tomar uma decisão rápida. Desconfio também de ofertas imperdíveis, sem que seja fornecida informação clara e completa sobre o produto ou o serviço, e outro sinal de alerta é a recepção de produtos não solicitados, que podem ser usados para induzir pagamentos indevidos ou contratos não desejados. Por isso, nunca assine documentos sem os ler atentamente. Se algo correr mal, reclame. Reúna provas, como faturas, contratos e mensagens, contacte o vendedor, reclame sempre por escrito, utilizando o livro de reclamações, e guarde a cópia da reclamação. Se não ficar resolvido, contacte a Deco. Não se esqueça de que estar informado sobre os seus direitos enquanto consumidor de bens e serviços é o primeiro passo para ser um cidadão mais ativo, interventivo e participativo. Acompanhe o projeto da Deco, Tudo a que tens direito, que pretende tornar os serviços de informação e apoio ao consumidor mais acessíveis e próximos em todo o território nacional. Este projeto é cofinanciado pela União Europeia através do Single Market Program. 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Obrigada por estar desse lado e vemo-nos em breve.
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São 20 horas.

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3: São 8 horas e 48 minutos.

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2: Em Esposende, o município promove no dia 16, entre as 10 da manhã e as 6 da tarde, mais uma edição da Festa dos Santos Populares, iniciativa que está integrada no programa Ativo Mais, programa colaborativo, com a promoção da longevidade ativa e saudável e dirigida à população com mais de 65 anos de concelho. A ação vai decorrer na Quinta da Malafaia e vai reunir centenas de participantes de todas as freguesias do concelho, contando ainda com o envolvimento das juntas e uniões de freguesia e das instituições particulares de solidariedade social, com resposta na área do envelhecimento e da deficiência. Entre sexta e domingo, o Cora recebe a Festa dos Produtos Locais, ou Cora, com artesanato, gastronomia, animação de tasquinhas e o Festival de Folclore. Assim é a Festa dos Produtos Locais, que volta a marcar presença no calendário corense, trazendo à Tenda Gigantes, que está instalada no Largo Índice Ribeiro, ao longo destes três dias, muita animação com as tasquinhas, que representam as associações de concelho, não faltando a animação musical, e com o grupo 6 às 9, os Cantares ao Desafio, Cândido Miranda, Bruno Denine, espetáculos de cor e também a emoção de movimento pela Emotion Dance e também o genuíno folclore, bem como a excelência dos produtos locais reunidos numa única marca Corame, que identifica assim paredes de cora. Assim, este fim de semana, sexta, sábado e domingo, o Largo Índice Ribeiro recebe a Festa dos Produtos Locais em paredes de cora. Em Esposende, a autarquia vai disponibilizar a bandeira nacional para funerais de ex-combatentes. Segundo a autarquia, refere que é para garantir maior dignidade e reconhecimento público àqueles que serviram o país. A autarquia refere que este é um direito previsto no Estatuto do Antigo Combatente e que as autarquias passam também por disponibilizar, portanto, este material. A iniciativa surge na sequência de um pedido apresentado pela Associação dos Antigos Combatentes do Conselho junto da Câmara Municipal. Esta solicitação, o Presidente da Câmara, Carlos Sá, determinou uma resposta imediata, considerando essencial valorizar e homenagear os antigos combatentes pelo serviço prestado. Em Vila Nova de Cerveira, a Câmara Municipal tem 40 jovens que vão poder ganhar a experiência profissional e 300 euros no verão. Assim, a Câmara Municipal está a disponibilizar, desde o primeiro dia deste mês, 40 vagas para jovens de entre 16 e 25 anos, para ganharem 75 horas de experiência profissional em troca de uma bolsa de 300 euros. A autarquia explica que o programa Jovem Ativo se dedica a proporcionar a experiência em contexto laboral a jovens do concelho durante as férias escolares de verão. Até 14 deste mês decorre o período de candidaturas a 40 vagas do programa, que vão ser distribuídas por diferentes áreas dos serviços municipais, nomeadamente a cultura, saúde, educação, arte contemporânea, juventude e desporto. Em Viana do Castelo vai haver música ao vivo aos sábados no Viana Shopping, e que são 8 espetáculos gratuitos protagonizados por artistas de Viana do Castelo e iniciam-se precisamente este sábado com o grupo vienense Jarojupe. Assim, é o primeiro de uma série de 8 espetáculos que vão acontecer na esplanada do Shopping de Viana e que traz os artistas de Viana para estes espetáculos de verão. 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

Sintonizam a Fifense FM. Este é o Fora do Tom. Estamos no início de 3 horas. Hoje na rubrica Eu Estive Lá, na segunda hora do Fora do Tom, a segunda parte do Celebrating John Lord. Abrimos hoje com dois temas de um concerto de Joe Bonamassa, dado no ano passado em Cork, na Irlanda, em homenagem a Rory Gallagher. Dois temas, Tattoo Lady e I Fell Apart.

propósito do 30º aniversário da morte de Rory Gallagher, Joe Bonamassa foi convidado para fazer duas noites especiais, 1 e 2 de julho de 2025, em Cork, a cidade natal de Rory Gallagher, como parte das celebrações oficiais dos 30 anos do seu desaparecimento. Aqui está agora um grande tema de Rory Gallagher, por Joe Bonamassa nesse concerto, I Fall Apart.

abertura do Fora do Tom de hoje com dois temas de Joe Bonamassa no concerto em Cork, Islândia, em julho do ano passado, concerto em homenagem a Rory Gallagher. Seguimos ainda com Joe Bonamassa e Dave Mason, Use It or Lose It.

Dave Benson und dem Use It or Lose It. Fora do tom, primeira parte, primeira de 3 horas. E o Glory de St. Louis Blues.

Estão com a Fifense FM, este é o Foro do Tom, um programa semanal que terça às 21h24. Buddy Guy, Remembering Stevie Ray Vaughan.

0: grande Buddy Guy aqui num tema Remembering Steve, em homenagem ao já falecido Stevie Ray Vaughan. Agora uma super banda, cinco grandes músicos virtuosos. Mike Portnoy, bateria, foi baterista dos Dream Theater e de Transatlantic. Steve Morse foi dos Deep Purple e Dixie Dregs. Neil Morse, teclados e guitarra, do Transatlantic. Dave LaRue, baixo dos Dixie Dregs, Steve Morse Band e Joe Satriani. E Casey McPherson, voz principal dos Alpha Reef. Aqui o tema, aliás, vamos passar dois temas. Primeiro este Blue Ocean e depois Love Is What I'm Waiting For.
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2: Okay.
3: From the topping, no stopping.
2: Nice.
5: Standby studio and good luck.

Agora, Steve Morse a solo, no álbum solo, Steve Morse, que fez parte destes dois últimos temas, dos Flying Colors, é que o tema Breakthrough.

Steve Morse. Sintonizam a Fifense FM, este é o Fora do Tom e passamos ao tema desta segunda hora, que é concertos em que eu estive lá, e estive neste concerto no Royal Albert Hall em Londres, 4 de abril de 2014, num concerto grande de homenagem ao John Lord, grande músico, teclista que foi dos Deep Purple. Também nesta segunda parte, depois na primeira parte da semana passada, foi uma parte mais virada para John Lord, o compositor, com orquestra sinfónica. Agora a parte de rock legend: Ian Paice, Don Airey, Paul Mann, Guy Pratt, Steve Balsamo, Mickey Moody, Bernie Marsden. Depois os músicos convidados: Glenn Hughes, Bruce Dickinson, Rick Wakeman, Murray Gold e Phil Campbell. Apresentação de Jeremy Irons. Começamos com dois temas com Paul Weller.

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Sintonizam na FIFENS FM, este é o Fora do Tom, estamos na segunda hora com a rubrica Concertos Eu Estive Lá, esta vez Celebrating John Lord. Nesta segunda parte do concerto, parte de Rock Legend, estivemos com, para já, os convidados, e os convidados foram Paul Weller, depois Phil Campbell, Bernie Marsden, grande guitarrista dos Whitesnake, entretanto já falecido, Steve Balsamo, que trabalhou bastante com John Lord, Sandy Thorne, agora por último Bruce Dickinson e Glenn Hughes. A partir daqui temos mais uma série de músicas, 1, 2, 3, 4, 6, 7, com a banda Deep Purple. De Purple em palco. Começamos com uma música feita em homenagem a John Lord, Uncommon Man.

Depois deste Black Knight, vem Us, com todos os convidados e músicos em palco.

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1: E assim finalizamos a passagem de Celebrating John Lord, um concerto de 3 horas e 40, que é reduzido a cerca de 2 horas e 45, em edição de vinil e também CD e DVD. Viramos a página com Come Together, Gary Clark Jr.,

sintonizam a Fifense FM, fora do tom, terceira e última hora, e mais uma edição a chegar ao fim. Na próxima semana teremos outro grande concerto em que eu estive lá, também uma homenagem a outro grande teclista, Keith Emerson. Keith Emerson teve duas homenagens, uma nos Estados Unidos, um grande concerto, e outra no Reino Unido, na Inglaterra, em Birmingham. Eu estive neste de Birmingham. É na segunda hora da próxima edição.

Storm Coming, Chris Jones e Steve Baker. O último tema da edição de hoje, 3 horas de música. Fiquem bem. Voltaremos na próxima terça. Entretanto, poderá ouvir a repetição da edição de hoje a partir das 23 horas de sexta-feira. Fiquem bem, muito boa noite.

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1: É meia-noite.
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4: Em Afife começam os preparativos para a época balnear, que abre oficialmente no próximo dia 15, e Afife tem três praias com bandeira azul: a Ínsula, a Arda e também a Praia do Caracol. Uma vez mais ostentam bandeiras azuis, também que foram galardoadas com outros símbolos pelas associações Quercos e a Associação Zero. Assim, nesta altura, a Junta de Freguesia e a Câmara Municipal estão empenhadas em criar todas as condições para que a época balnear venha a iniciar-se das melhores condições. Nesta altura estão a ser colocados os balneários amovíveis na Praia da Ínsula e também na Praia do Caracol, que irá servir, como habitualmente tem acontecido nos últimos anos, a época balnear. Este fim de semana, a Câmara de Viana do Castelo volta a apresentar-se na Tour Expo Galícia, um certame que decorre na Feira Internacional da Galícia, a Banca, em Silheda, e é o maior parque de exposições do Noroeste Peninsular. Integrado no stand da Entidade Regional do Porto e Norte de Portugal, o município de Viana do Castelo junta-se a outros destinos da região para apresentar uma oferta turística disponível a todo o ano. A promoção foca-se nos segmentos estratégicos como o turismo da natureza ativo, náutico, cultural e enogastronómico. O espaço de Viana do Castelo vai contar ainda com momentos de degustação de doces tradicionais, provas de vinhos verdes e também produtos locais. A presença na feira serve de montra para o calendário dos eventos de verão. Os grandes destaques vão já para o Mercado dos Descobrimentos e a emblemática Romaria da Agonia, Festival de Música Eletrónica Neopop, entre outros. A Comissão das Festas do Mel de Ariosa já divulgou o programa e apresentou o cartaz da Romaria, que acontece entre 27 e 30 de agosto. Na programação destacam-se os atos religiosos, assim como a atuação do grupo etno-folclórico de Ariosa, que será o primeiro a abrir as festas, na primeira noite da festa. Assim, a atuação também de Emanuel Moura, David Antunes, João Seabra. Já o último dia fica marcado com a Missa Campal e a Procissão, e à tarde há uma tarde de folclore organizada pelo etnográfico de Ariosa. A Crisálida estreia em Vila Praia de Ancor, um espetáculo que propõe uma reflexão poética sobre a crise climática. A Companhia Crisálida e também a Esquiva Companhia de Dança estreiam este sábado às 5 da tarde no Cine Teatro dos Bombeiros Voluntários de Vila Praia de Ancor. O espetáculo Tínhamos Uma Casa Tão Bonita é uma criação para públicos a partir dos 6 anos, que cruza marionetas, movimento e imagem, a poesia visual, para abordar algumas questões mais urgentes da contemporaneidade e a crise climática, a transformação dos territórios e a responsabilidade entre gerações. Este espetáculo nasce da vontade de falar com as crianças e adultos sobre a casa que partilhamos e sobre aquilo que herdamos, sobre aquilo que deixamos às próximas gerações através das marionetas, da dança e da imagem. Assim explica Carla Magalhães, responsável pela direção artística deste espetáculo. Em Monção, o combate à coca foi inscrito no Inventário Nacional de Património Cultural e Material, sendo um símbolo identitário da população local. O anúncio do património cultural foi publicado em Diário da República, sublinhando que o combate da coca ainda se mantém atualmente enquanto símbolo identitário da população de Monção. A festa secular, que este ano se realiza esta quinta-feira e prolonga-se até domingo, misturou sagrado profano num combate entre o cavaleiro São Jorge, que representa o bem, e o dragão chamado Coca, que representa o mal, e continua a realizar-se todos os anos. A classificação teve em conta os processos sociais e culturais nos quais a festa teve origem, nomeadamente a estreita ligação às celebrações religiosas do Corpo de Deus em Monção. Uma intervenção de 470 mil euros avança para a recuperação da limpeza do Rio Cora. Já arrancou, portanto, a empreitada do restabelecimento e limpeza do leito do Rio Cora entre a Ponte Vila de Mouros e o Cais do Peco, uma intervenção considerada estratégica para a melhoria das condições hidráulicas e ambientais deste importante curso de água do Conselho de Caminha. A obra representa um investimento de 470 mil euros, é financiada através do Norte 2030, FEDER, no âmbito dos fundos europeus destinados à valorização ambiental, à adaptação das alterações climáticas. Os trabalhos agora em curso contemplam a limpeza do leito do rio, a remoção de materiais acumulados, árvores caídas, ramos e outros obstáculos que condicionam o normal escoamento das águas.
5: Os
4: conhecer as previsões do tempo. Céu geralmente pouco nublado, tornando-se gradualmente muito nublado a partir do final da manhã. Período de chuva fraco com chuviscos a partir do meio da tarde e vento geral fraco do quadrante oeste. Neblinas ou nevoeiros para o final da tarde e no mar na costa ocidental temos ondas de noroeste com 1,5 a 2 metros de altura. Temperatura da água do mar baixou ligeiramente, anda agora entre os 15 e os 17 graus. E vamos para a tabela das marés. Hoje vamos ter a baixa mar ao meio-dia com 1 metro de altura, enquanto que depois vamos ter a maré alta, que vai ser às 6 da tarde. O sol nasce às 6 da manhã, mais 2 minutos, e depois passa às 9 e 5 da tarde. A lua nasce à meia-noite e depois põe-se às 9 da tarde. Vamos agora também dar aqui a voltinha pelas temperaturas que amanhã se vão fazer sentir. Aliás, que hoje se vão fazer sentir, assim é que é. Vamos ter 20 graus de máxima e 12 de mínima, ou seja, pouco ou nada difere em relação ao dia de ontem, apenas já baixa a mínima em termos de 1 grau. Estes 20 graus vão se manter pelo menos até sábado. Estas são as previsões do tempo.
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